especial pra você que vive no amor escondido, junto com Magníficos, é claro. Vamos cantar!

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0: 10 horas.
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0: 10 e 1.
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0: Muito obrigada, São Paulo.
1: Onze e 17.

0: 11:54.
1: Mais amor e menos drama, né? Não é melhor? Eu acho.

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0: 6 horas.
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0: 6:31.
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0: 6h48.
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0: 6h49.

Meu Deus do céu, 7 horas, 2 minutos, aqui na Rádio Portal Sul FM. Hoje eu tô com moletom e um chapéu oficial da Seleção Brasileira. O moletom oficial da Seleção Brasileira, meu amigo Miguelito, foi lá na minha casa me levar de presente. Fiquei muito honrado. Eu vou ver se eu me levanto aqui um pouco aqui para ver se você pega. Moletom aí da Seleção Brasileira, né? Oficial. O presente que o Miguelito levou para mim e me deixou muito feliz. E gostei, porque tem que te deixar feliz pelo presente e tu gostar. Foi lá na casa dele, comprou um para ele e comprou um para mim, né? Isso que é amigo, tio. Ele não esquece de mim, eu acho que é o meu segundo pai, eu acho que ele é o meu segundo pai. Pelo jeito é meu segundo pai, né? Tudo que ele compra para ele, compra para mim. Ele comprou uma lanterna para ele, comprou uma lanterna para mim. Ele comprou um rádio para ele, comprou um rádio para mim. Rádio lanterna. Nem conhecia aquilo. Qualquer dia ele compra um carro para ele, compra um carro para mim também. Aí quando eu vejo, chego dois carros lá. Aí eu vou dizer, o que tu quer? Eu falava para ele, onde tu tá? Eu digo, na rua do cemitério. Eu não falo com o morto. Só eu para aguentar ele também. A minha irmã se apavora. Mas qual é o pior dos dois? Ah, nem sei. Eu acho que ele está com 66, né? Eu fico imaginando, tia, ele saiu lá de casa imaginando. Quando ele tomava, e eu tomava. Não, nós estávamos na cadeia os dois. Na marinha ainda. Na cadeia da marinha. É, só eu pra aguentar, tia. Foi lá levar um presente para mim, né? Muito obrigado, Miguel, pelo carinho que tu tem pela minha pessoa há tanto tempo, né? Eu só posso pedir para Deus que te dê saúde e orar pela tua vida, né? Muito obrigado, tô na moda, todo mundo no centro olhando. O primeiro eu e ele, desde Pedro Osório. Não. Não, o Rico não deu tempo. Eles vão pensar que eu sou rico com esse moletom aqui. O original da Seleção Brasileira. Eu digo, meu Deus do céu. Quando ele me deu... E outra coisa, ele não para pra falar, né? O carro vai descendo abaixo, ele vai descendo do lado. E eu dizia pra ele, tranca o carro, homem. Não adianta. Eu não sei pra... Ele vem pelo... Ele não passa na frente do cemitério. Ele faz uma baita volta. Eu digo, eu não falo mais nada, mas ele... Eu deixo por conta. Eu deixo ele por conta, vou fazer o quê? Eu não sei se é 66 ou 76. Bom, mas for o que for, né? Tá aqui o presente, o boné, né? O boné da Seleção Brasileira, né? O oficial, olha isso, ó. Olha isso, ó. A Marinha do Brasil. Não, agora trabalha na Marinha também. É aqui, do lado. A Seleção Brasileira. Eu trabalho na Marinha. Só falta ele arrumar um cartão pra mim, da Marinha, pra mim. Agora ele deve enlouquecer com meus dedos. Sou eu mesmo, olha, tchê. A minha irmã diz assim pra mim, qual dos dois é o pior? Joia, você não trouxe pra ti.
Se os dois bebês, eu não sei. Ele vai lá, não sei aonde, traz um moletom de lá atrás. Tudo que ele compra pra ele compra pra mim. Ai, ai, ai, só eu mesmo, olha, vai. E ninguém tem, né? Ah, é, agora vou levar 7 dias pra tirar do corpo. Vou levar 7 dias pra tirar do corpo. 7 dias vou levar, mais ou menos. Uns 7 dias, né? É 10 dias. Eu e ele. Nós vamos marcar 10 dias pra tirar do corpo, eu e ele. É. Só eu pra aguentar. E só ele pra me aguentar também. Bom, meu povo amado, para você saber como é que ficou a campanha, a gente fechou 13 famílias. 13 famílias. Meu amigo Alfeu, jovem, muito obrigado, Alfeu, muito obrigado, a Fofa, muito obrigado ao Davi. A gente chegou à 13ª família. Faltou 2 famílias. Quer dizer, faltam 2 famílias. A 14ª e a 15ª família. Aí é você que sabe. Hoje é 8, né? Binei, 3 ligações de 50 e uma de 25. Ou você adota uma família. Aí quem sabe é você. E hoje eu fico o dia todo aqui na emissora. Até as 14h a gente fica aqui. Hoje é 8. É do dia 5 ao dia 8 o pagamento. Mas Rubens, eu já ajudei. Ok. Eu te agradeço. Deus te agradece. Mas se tu puder... Dá mais uma forcinha, meu povo amado. A gente precisava. Precisava. Eu contei uma notícia para o doutor Lucide e para o Miguel. E é só para esses dois que eu vou falar. Ninguém mais vai saber. E se acontecer, Binei, eu vou continuar sendo Deus. E se essa notícia não acontecer, Rubens Freitas, eu vou continuar sendo Deus, não vai mudar nada para mim. Igreja lotada, ontem eu pensava no Miguel, ontem, quando eu comecei a orar por ele. Eu pensava no Miguel quando ele chegou comigo lá no paraíso. Vamos ver aqui quem está com a gente. Alô? Alô?

Fala, meu amigo! É que eu tô com moletom na internet! Vamos prender da Marinha! Fala, meu amigo! O que que houve? Ah, não, não dá! Não dá pra dar! Então não pode chamar o Rico de comedor de feijão. Tu vai parar na cadeia. E aí, eu não vou poder te tirar, eu sou pobre.

Tu tem que chegar uma. Senão tu tem que te visitar lá na Marinha. É verdade, meu amigo. Eu penso que nem tu. Fala, meu amigo. Tá bem. Obrigado. Tá bem. Obrigado. Fica com Deus, te cuida. Tchau. Tá bem, tchau. Ele vai parar preso. Ele vai. Eu vou repetir, né? Eu vou repetir. Meu Deus do céu. O que ligaram pra mim, rapaz. A mulher chamou o Zico tudo de... A maior psicóloga do planeta Terra. Eu escutava ela ontem. Mas tá louco? A mulher do... Não tinha nada? Pelo amor de Deus. É a que mais fatura. Até o Vinícius Júnior está com ela. Aqui da seleção brasileira. Neymar. Ela é psicóloga. Ah, não, eu vou só nela. Na TV. Ah, é. Ah, não, eu vou só nela. Esses comedores de feijão, eles... Metido a bom. É, ninguém entendeu o que ele quis dizer, comedor de feijão, né? Bom, aqui fechou aqui, o Miguelito fechou. Quer dizer, fechou 50. Está nos faltando 125 pila. 125 pila pra gente fechar a 14ª família, meu povo. Hã? Se a gente fechasse a 14ª família hoje, eu fico a manhã toda aqui na emissora, meu amigo Parada, meu amigo Alfeu, minha amiga Clarice. Nós temos que chegar à 15ª família, meu povo amado. A 14ª família falta 125 pila. Somos obrigados a fechar. 125 pila é o que nos falta para a gente fechar a 14ª família histórica. Mas nós temos que chegar à 15ª. Meu Deus do céu. Essas duas famílias aqui, você não tem noção. Bom, da primeira família à 13ª, eu já nem sei qual é que é a situação pior. Nem sei. Nem cadeira pra sentar. Bom dia, meu amigo Parada. Bom dia, sua esposa e toda a sua família em Campinas. São Paulo ou tá em Portugal? 125 pila, a gente fecha a 14ª família. E aí vamos fechar a 15ª família. De repente alguém adotasse a 15ª família, hein? E a gente ficava só na 14ª família, hein? Lá vai saber, né? O que Deus vai fazer. Se Deus tocar no teu coração, liga pra gente. Eu fico a manhã toda aqui na rádio. Grande abraço a Dona Malena, a Dona Eva, a Dona Albina. Aquele abraço a vocês. Obrigado pelo carinho.

É bonito, né? Esse hino é demais, tá louco. Ei, meu amigo Parada, já está em Campina. Já comprasse a camiseta da seleção, número 10, aí ou não? Tem que comprar a Parada. É, não te mixa. Ai, ai, ai. Parada e o doutor Lucídio estão sempre junto com a gente, o Miguel, né? Sempre colaborando, sempre ajudando. E que bom que eu tenho vocês, meu povo amado. Eu tenho vocês. 7:19. É, não. Não tinha nem saído. Nem saído. Pra fechar a 14ª família, pra gente fechar. Quando chegar em 15ª família, a gente vai fechar. Faltam 125 pila. Uma ligação de 25 e duas de 50. Pra gente fechar a 15ª, que de repente alguém queira adotar, é 175 pila. A gente precisa fechar essas duas famílias aqui, meu povo. É de arrebentar o coração do velhinho aqui. É de arrebentar. Se você tem condições de fechar esses 125, ou se você tem condições de adotar a 15ª família, adote. Adote, meu povo amado. Mas, Rubens, eu não tenho condições. Está tudo certo. Está tudo certo, fique bem tranquilo. Esse hino também é para arrebentar. Então a gente fica feliz quando o Parado já vestiu o cachorro dele com aqui, aqui. Será que dá pra pegar? Olha aí o cachorro dele. Vamos ver se vai dar pra pegar. Não deu pra pegar? Vamos ver se a gente tenta aqui pegar o cachorrinho aí do meu amigo Parada.

Aí deu pra pegar, né? É, os dois. De óculos sem óculos. Esse parado é fera, tia. Grande abraço aí da sua família. Grande milagre também, né? Bom, então, é o que está nos faltando, meu povo amado. 125 para a gente fechar a 14ª família, a 15ª, 175. Está chovendo aqui em Pedro Osório, mas por isso você não se importa que eu vou na tua casa. Claro, se você tem, não tire para doar para ficar sem nada. Aí também não. Ah. Mas alguém poderia tirar esses 25 aqui, né? Aí ficaria só sem pila. A 13ª, quem fechou, fui eu. Fechei com 50. Fechei com 50. É 50 pilinha. Mas Deus ajuda a gente muito, com muito mais. Isso é bobagem. Quanto mais a gente ajudar, mais a gente recebe. Não adianta. Ah, mas não é assim, Rubens. É assim, sim. É assim, sim. Quando que um exemplo de três que eu conheço. Quando que o Parada, que o doutor Lucídio, que o doutor Joãozinho iam pensar na cabeça deles que eles iam chegar onde eles chegaram? E não foi eles. Foi Deus. Entendeu? Deus. Entendeu? Papai do céu.

0: Isso só faz diferença, se faz diferença. Faz diferença na vida das pessoas, faz diferença nenhuma. Jesus chegou na figueira, meteu a mão na figueira. Não tinha figo. O que, que Jesus fez? Amaldiçoou a figueira. Por quê? Porque a árvore tem que frutificar e alimentar os outros. Se você não alimenta os outros, a natureza dá um jeito de acabar com você rapidinho. O teu dinheiro que for, a fama que for, você não é muita coisa. Os astronautas...
1: Nossa, isso é forte, né?
0: Os astronautas voltaram agora daquela volta ao redor da Lua, né? Achei maravilhoso. Acessaram um lado da Lua que ainda não tinha sido acessado, o lado escuro da Lua. Ah, nós vimos, foi lindo, nós percebemos que a Terra é muito pequena e que o ser humano, se nós conseguíssemos enxergar ele de lá, nós não passaríamos de partículas. Você é partícula. Viva como partícula. Você não significa nada. Se amanhã você for embora, a vida continua do mesmo jeito. Se você tiver bilhões de seguidores, a Terra não vai parar para você, partícula. E se você tiver 200 milhões na conta, o mundo, partícula, vai continuar existindo. Seus filhos não vão suicidar, partícula. A sua esposa não vai pular na cova junto com você, partícula. O seu dinheiro não vai evaporar, partícula. As suas empresas não vão embora com você, partícula. Você é partícula. Viva como se fosse uma partícula. Simples assim.
1: Uhum.
0: A vida não para por causa de você. A gente não é isso tudo que a gente é. Eu perdi minha irmã 16 de julho do ano passado. Em vista de toda a dor e de toda a desgraça que foi, o mais assolador foi perceber que no outro dia o sol amanheceu, todo mundo continuou vivendo, não foi feriado, os bancos não fecharam. Ela era coordenadora do Hospital Escola da Universidade Federal de Uberlândia. No outro dia o hospital continuou funcionando. O departamento dela não parou.
2: É verdade.
0: Passou alguns meses, nós comemoramos o Natal, o Réveillon.
2: Esse vídeo foi
0: a
2: parada que me mandou.
1: É bizarro, acho que o Flávio falou um pouco disso, né?
0: Você é partícula.
1: Tem dia que você provavelmente nem lembra dela. É normal isso. Como eu, por exemplo, eu perdi meu pai, tem dia que eu nem lembro.
0: A vida só parou pra ela.
1: É.
0: Infelizmente.
2: Escuta, só
0: ou felizmente. Como diz a Bia, né? Amiga querida, né? Beatriz Barbosa. É do game. A vida é um game. Isso é do game. A vida parou pra ela. Naquele instante, só pra ela. A gente continua sofrendo. Minha mãe está arrasada porque ela tem 80 anos. O Natal não foi o mesmo. Mas a vida só parou pra ela. Eu continuei gravando vídeos. Eu continuei fazendo podcast. Eu continuei trabalhando. Minha mãe está viva. Meus irmãos continuam existindo. A pessoa que convivia com ela continua existindo. Isso é partícula. Viva como partícula. Para de se dar essa importância toda. Ah, é doutor André. Que doutor André? Eu sou um comedor de feijão. Sou um comedor de feijão com farinha. Se eu sentar aqui agora, junto com vocês dois, e se eu não fizer diferença na vida de vocês, você sabe pra que eu sirvo? Nada.
2: Meu Deus do céu.
0: Nada.
2: É verdade.
0: Todos os dias eu saio de casa com a reta ambição de transformar a vida das pessoas. Pode ser só dois que eu encontrar, mas eu preciso transformar. Porque eu sou só partícula. Que doutor André? Doutor André o quê? Se eu for atropelado ali, ó, já era. Os 15 milhões de seguidores vão seguir outras pessoas. Meu dinheiro, meu marido vai viver muito bem com ele, meus filhos também. Partícula.
2: Doutor André.
0: Partícula.
2: Ah, eu tenho 15 milhões.
0: Ela que tomou conta do planeta Terra. Isso muda o quê na sua vida, o comedor de feijão?
2: Não. Eles não entendem, eu acho, Miguel. Miguel. Eles não entendem. Esse vídeo Parada me mandou. A gente estava fazendo uma campanha e a gente parecia que não saía do mesmo lugar, rapaz. E aí o Parada... Você viu o que ele escreveu ali? É, o que eu falei, ó. Nem sonho. Nem sonho. O doutor Joãozinho, que é advogado e policial, nem sonho. Doutor Lucídio, como é que nós... Você entendeu o que essa mulher disse? Se ela terminar o dia e não ajudar duas pessoas... Duas. Vou repetir de novo. Tem que repetir, tem que repetir. Até entrar na cabeça. Faltam 125 pila pra gente fechar aí. A 14ª família, meu povo amado. 125 pila. E pra fechar aqui.

0: 15ª, 75. Vamos de novo?
1: Ah, tem 200 bilhões na conta, tem helicóptero, tem avião. Tá! Isso só faz diferença se faz diferença na vida das pessoas. Se você não faz diferença na vida das pessoas, faz diferença nenhuma. Jesus chegou na figueira, meteu a mão na figueira. Não tinha figo. O que que Jesus fez? Amaldiçoou a figueira. Por quê? Porque a árvore tem que frutificar e alimentar os outros. Se você não alimenta os outros, a natureza dá um jeito de acabar com você rapidinho.
0: Show.
1: O teu dinheiro que for, a fama que for, você não é muita coisa.
2: Isso é forte, né?
1: Os astronautas voltaram agora daquela volta ao redor da Lua, né? Achei maravilhoso. Acessaram o lado da Lua que ainda não tinha sido acessado, o lado escuro da Lua. Ah, nós vimos, foi lindo, nós percebemos que a Terra é muito pequena e que o ser humano, se nós conseguíssemos enxergar ele de lá, nós não passaríamos de partículas. Você é partícula.
0: Tem muita gente que pensa assim.
1: Viva como partícula. Você não significa nada. Se amanhã você for embora, a vida continua do mesmo jeito.
0: Ontem não, hoje, mano.
1: Se você tiver bilhões de seguidores, a Terra não vai parar pra você, partícula. E se você tiver 200 milhões na conta, o mundo, partícula, vai continuar existindo. Seus filhos não vão suicidar, partícula.
0: Não.
1: A sua esposa não vai pular na cola junto com você, partícula.
0: Ah, vai pular na cola.
1: O seu dinheiro não vai evaporar, partícula. As suas empresas não vão embora com você, partícula. Você é partícula. Viva como se fosse uma partícula. Simples assim.
2: Uhum.
1: A vida não para por causa de você. A gente não é isso tudo que a gente é. Eu perdi minha irmã 16 de julho do ano passado. Em vista de toda a dor e de toda a desgraça que foi, o mais assolador foi perceber que no outro dia o sol amanheceu, todo mundo continuou vivendo, não foi feriado, os bancos não fecharam.
0: Eu
1: Ela era coordenadora do Hospital Escola da Universidade Federal de Berlândia. No outro dia o hospital continuou funcionando, o departamento dela não parou. Passou alguns meses, nós comemoramos o Natal, o Réveillon, o ano virou e tá todo mundo vivendo.
2: É bizarro, acho que o Flávio falou um pouco disso, né?
1: Você é particular.
0: E a gente não fechou ainda, hein?
2: A gente nem lembra dela.
0: A 14ª, nem a 15ª família.
2: Por exemplo, eu perdi meu pai, tem dia que eu nem lembro.
1: A vida só parou pra ela.
2: É.
1: Infelizmente. Ou felizmente. Como diz a Bia, né? Amiga querida, né? Beatriz Barbosa. É do game. A vida é um game.
0: Essa mulher é um talento.
1: A vida parou pra ela. Naquele instante.
0: Comedora de feijão,
1: só pra ela. A gente continua sofrendo. Minha mãe está arrasada porque ela tem 80 anos. O Natal não foi o mesmo.
0: Não tinha nada.
1: Mas a vida só parou pra ela.
2: É.
1: Eu continuei gravando vídeos. Eu continuei fazendo podcast. Eu continuei trabalhando. Minha mãe tá viva. Meus irmãos continuam existindo. A pessoa que convivia com ela continua existindo. Isso é partícula. Viva como partícula. Para de se dar essa importância toda. Ah, é doutor André. Que doutor André? Eu sou comedor de feijão.
0: Doutor André.
1: Sou comedor de feijão com farinha. Se eu sentar aqui agora, junto com vocês dois, e se eu não fizer diferença na vida de vocês, você sabe pra que eu sirvo? Nada.
0: Nada.
1: Nada.
0: Nada.
1: Todos os dias eu saio de casa com a reta ambição de transformar a vida das pessoas. Pode ser só dois que eu encontrar, mas eu preciso transformar. Porque eu sou só a partícula.
0: Pô,
1: que doutor André? Doutor André o quê? Se eu for atropelado ali, ó, já era. Os 15 milhões de seguidores vão seguir outras pessoas. Meu dinheiro, meu marido vai viver muito bem com ele, meus filhos também. Partícula. Partícula. Ah, eu tenho 15 milhões. Ah, isso muda o quê na sua vida, o comedor de feijão?
0: O gelo. Ah, meter com nós. Ah, vou meter sim. Vão, meu Deus, vão sim, vão. Isso é lindo demais. Isso é lindo demais. Isso deixa a gente feliz de ver que uma milionária dá entrevista e diz que não sai de casa sem ajudar duas famílias, pelo menos, durante o dia. É o que a gente faz aqui, cara. É o que a gente faz aqui. Você não parou pra pensar? É o que a gente faz aqui. Eu e você. É o que nós fazemos. É o que eu e você fizemos aqui. Lembra que nós fizemos aqui?

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Eu quero que você pegue na mão de alguém e diga para ele: não desista, porque teu dono está chegando aí. 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

0: É lindo demais. Meu Deus.
1: Valeu a pena oferecer.
0: Valeu a pena oferecer. Falar em oferecer. A gente recebeu do Miguelito R$100. Então está faltando 75 pila para a gente fechar a...
1: Será que você já parou para pensar?
0: Nossa.
1: Está tão perto aquele dia. É hora de se preparar e sua vida santificar. 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E a igreja na Paraíba vai viver o momento mais lindo da sua história. 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

0: 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Valeu a pena esperar. Valeu a pena confiar.
1: Valeu a pena esperar, valeu a pena confiar. Não tem? Bom demais. Repetindo aqui para você, nosso amigo Miguelito nos doou R$100. Credo, faltam 15 para as 8. E a gente precisa de R$75 para fechar a 14ª família. Quem sabe é você. Se você acha que deve de nos ligar, não importa se está chovendo ou não, eu irei na sua casa. Eu ficarei a manhã toda aqui na emissora. Queria muito que a gente fechasse a 14ª família e a 15ª família. Só eu sei a situação dessas duas famílias. Então a gente está precisando de você. R$75 para fechar. Para fechar a 14ª família. E a gente fica amanhã toda aqui na emissora, até as 14h. Esse hino que eu vou rodar agora mexe muito comigo. E muita gente pediu para a gente rodar também. É lançamento na Portal. Preste atenção. Vamos ver se não vai entrar propaganda. É a propaganda
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1: Mas não importa. 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
1: É.
4: Tem momentos em que tudo que a gente mais precisa é ouvir a voz de Deus. Porque existem dias em que o coração fica confuso, a mente cansada e a alma em silêncio. Você ora, mas parece que o céu ficou distante. Você tenta continuar forte, mas por dentro está pedindo socorro. Talvez ninguém saiba das batalhas que você enfrenta quando está sozinho. Os pensamentos, o medo do amanhã, as perguntas sem respostas. E no meio dessa dor, teu coração só consegue dizer: fala comigo, Senhor, porque eu não sei mais o que fazer. Escute isso agora.

não preciso de riquezas, nem aplausos para continuar. 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

0: Talvez você ache que Deus está em silêncio. Mas o céu ainda está ouvindo tua oração. E no momento certo, Deus vai falar contigo.
1: Meu Deus do céu, né? Esse é o hino que está sendo mais tocado em todo o Brasil, que a gente rodou aqui para você, um hino que mexe muito com a gente, um hino que eu coloco ele nas minhas orações durante a noite, não é? Que fala do espírito da gente estar ligado com Deus, não é? E eu acredito nisso, né? Eu acredito que tudo é feito por Deus, né? Que nós somos de Deus. Que a gente faz o nosso melhor. Só da gente não procurar prejudicar ninguém e ainda tentar ajudar aquele que precisa. Esse dia eu falava pro Miguel de uma família que eu e o Miguel nós íamos entregar sacolão. E essa família, ela, nós batia na porta, eu e o Miguel, nós batia na porta, e quando a esposa ia se acordar para abrir a porta, eu e o Miguel já tinha ido embora. Aí eu passei no centro. E o cidadão esse que mora nessa casa chegou e disse assim para mim: só pode ter sido tu. Eu digo: o que que houve, meu filho? Tu deixou boia lá na minha casa para mim e para minha família. Tu tava no dia da TV ou não? Tava junto comigo? Tavas? Nós chegamos, eu e ele, e peguei a TV e tava chovendo, garoando. E eu peguei a TV e botei no quarto dele, desse cidadão. E ele disse assim para mim: não, no quarto não. É na sala, porque a criança tem que ver. Aí eu disse: não, peraí um pouquinho. Nós temos a da sala. Está aqui a da sala. Nós levamos duas TV. O tempo passou. As frestas, o cara enxergava a lua e o céu, a terra e tudo pelas frestas da casa. Hoje ele tem casa e tem carro. Carro e casa. Dele. E aí? Aí tu liga para Deus. Aí, se o cara fosse pensar, eu e o Miguel, com o olhar de Deus, nós ia pensar assim: vai ser pro resto da vida assim. Sem casa, sem comida, sem. Nem TV tinha. Hoje o homem tem carro e tem casa. E aí? Então, o que eu quero dizer isso para você? Nada está perdido. Eu perdi a minha casa na enchente, em 92. Eu mostrei para o Miguel que era meu dentro dessa cidade, ele se apavorou. Isso aqui era meu, isso aqui era meu, isso aqui era meu. Ele regalou os olhos para fora da cabeça. Mas não acredito, Joel não acredita. Não acredita, vamos ali no cardão. Ficou me olhando, pensando. Dos dois lados da rua. Joaquim Ferro, nome da rua. Ele se apavorou. Foi tudo. E eu não estou nem aí também. Não me preocupo com isso. Mas depois a gente vê, né? Que a gente judia demais o corpo da gente. A gente judia demais o corpo da gente. E aí depois vem o preço. Lá na frente. R$ 75 para a gente fechar a 14ª família. E 175 pila para fechar a 15ª família. E a 1h a gente volta. Falta 75 pila para a gente fechar aqui, ó. A 14ª família. A 14ª família. E se essa notícia que eu recebi, que só dois caras sabem, Deus, o Miguel e o doutor Lucídio, nós vamos acabar. Vai entrar para a história. Podemos pedir o caminhão do Marconi. Nós vamos acabar com isso. vai terminar. Rubens, e se isso não acontecer? A vida que segue. Não vai mudar nada. Agora, se acontecer, bom, aí eles vão aparecer na RBC-TV. Não, vão aparecer na Globo, lá de São Paulo. Ah, é. Entra pra história. Ontem aquele prédio lotado lá do Paraíso, o primeiro nome que eu falei pro Adailson foi nele, no Miguel. Digo, se o Miguel estivesse aqui, não ia acreditar. Não pode ficar desse jeito. Ele botava o boneco pro lado assim, ó, fazia assim pra mim. Ó. Mas não dá, homem. Tá, é louco. Digo, nós vamos fazer. Nós vamos fazer, Deus vai nos ajudar. E olha. Fomos lá na escola. Mas tu tá louco da cabeça. Tá lá. Pessoas que não tinham onde morar, que ia ser derrubado, que ia fazer, que ia acontecer, que ia frito, cozido e assado. Tá lá as pessoas morando lá, que não tinham casa. Tudo a gente que fez. A gente que eu digo, eu, você e Deus. Primeiro lugar é Deus na nossa vida. Segundo lugar, Birei, Deus. Terceiro, Deus. Sempre Deus. A honra e a glória toda ela é a Ele. Eu fico até 1h, até as 2h da tarde aqui, meu povo amado.

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1: Oito horas.
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13: 8 e 5.
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13: Oito e sete.

0: E a semana começa com mudança no tempo em áreas do sul do país. A formação de uma área de baixa pressão, associada a um cavado em níveis médios da atmosfera, e ao processo de ciclogênese e frontogênese, favorece o retorno da chuva em mais áreas do Rio Grande do Sul e alerta para temporais em alguns pontos. Enquanto isso, a região norte do Brasil e parte do Nordeste continuam com pancadas de chuva frequentes e grande parte do interior do país segue com tempo mais firme. No norte, o padrão segue de bastante instabilidades, com pancadas de chuva e temporais entre o Amazonas, Pará, Roraima, Amapá e Acre. No nordeste, a chuva continua concentrada principalmente entre a costa norte e áreas da faixa litorânea leste da região. No sudeste, o tempo segue firme na maior parte. E na região central do país, o destaque continua sendo o tempo firme e o calor em grande parte da região. Embora Mato Grosso do Sul volte a registrar o aumento da nebulosidade e pancadas de chuva ao longo do dia, associadas à baixa pressão no interior do continente e à atuação do cavado em níveis médios. E no sul, a atenção fica para o retorno da chuva em grande parte do estado. A chance de pancadas de chuva desde cedo e ao longo da manhã, na faixa oeste e metade sul do estado gaúcho, de maneira moderada a forte. Ao longo da tarde, as instabilidades se espalham por demais áreas do Rio Grande do Sul. E no sul e interior do estado, alerta para temporais. E entre a tarde e a noite, a chuva também aumenta no oeste catarinense e paranaense. E as temperaturas continuam agradáveis em grande parte da região.
1: Oito e 22.

0: 8:32.
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5: 8:40.

0: 8h46.
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3: Áries. A segunda-feira começa com uma sobrecarga de tarefas, ariano. Não deixe que os assuntos inacabados o mantenham estressado. Respire fundo, faça uma coisa por vez e então peça ajuda para terminar o que precisa ser feito. Cor do dia é o branco, número de sorte 14.
4: Touro.
3: O céu do dia é favorável para o cuidado com as finanças ou investimentos, taurino. Dê atenção ao seu dinheiro e faça bom uso dos recursos materiais que você tem à sua disposição. Dessa forma, você vai conseguir conquistar aquilo que vem sonhando há algum tempo. Cor do dia é o dourado, número de sorte 42.
4: Gêmeos.
3: Use os acontecimentos do passado, geminiano, para tomar decisões nas experiências anteriores e não repetir situações que não lhe foram agradáveis. Exerça o seu poder de ação sem medo de críticas. Pior do que não saber se dará certo é deixar passar as oportunidades. Cor do dia é o violeta, número de sorte 23.
4: Câncer.
3: A semana começa trazendo aspectos que promovem um pouco mais de sensibilidade no dia de hoje, canceriano. Cuidado então com o sentimentalismo, que poderá alterar o seu humor e o seu estado de espírito também. Respire fundo e não permita que as emoções à flor da pele tire você do eixo. É hora de prestar atenção. Cor do dia é o preto, número de sorte 37.
4: Leão.
3: Acontecimentos inesperados e mudanças repentinas poderão ser bem administradas por você nesta segunda-feira, Leão. Não há por que mergulhar em sua rotina sem criatividade e muito menos sem desafios. Faça dessas mudanças e imprevistos algo estimulante para sua vida. Cor do dia é o prata, número de sorte 60.
4: Virgem.
3: Conte com um dia favorável para um ciclo de maior produtividade e realização no âmbito profissional, virginiano. Aproveite também para cuidar melhor do corpo, atendendo às suas necessidades e, se possível, faça exercícios, hein? Cor do dia é o azul, número de sorte 9.
4: Libra.
3: O céu desta segunda-feira, libriano, indica que poderão acontecer bons contatos que vão te levar a um lugar de sucesso na sua atividade profissional. Portanto, mantenha-se atento e objetivo em relação àquilo que precisa comunicar sobre os seus novos projetos e realizações. Cor do dia verde escuro, número de sorte 30.
4: Escorpião.
3: É importante manter a fé nesse início de semana, escorpiano. Não se deixe levar por situações ao seu redor que poderão fazer com que você sinta a energia negativa das pessoas. Mantenha-se fiel à sua essência e você vai permanecer com bom humor e vibrações elevadas. Cor do dia é o prata, número de sorte 7.
4: Sagitário.
3: A vontade de servir aqueles que precisam de ajuda estarão evidenciadas nesta segunda-feira, Sagitário. Aproveite o momento para fazer boas ações. Doe o seu tempo através de uma conversa ou de algo que você possa oferecer a alguém. A palavra do dia é doação. Cor do dia é amarelo, número de sorte 26.
4: Capricórnio.
3: Cuidado com as mudanças repentinas de humor, Capricórnio. Procure interiorizar suas emoções e observe os seus sentimentos para que você não magoe as pessoas ao seu redor com palavras ou ações muito bruscas. O recolhimento poderá ser uma boa saída para você. Cor do dia verde escuro, número de sorte 21.
4: Aquário.
3: Seu espírito mais otimista e jovial deverá contagiar as pessoas próximas de forma marcante nesta segunda-feira, aquariano. As estrelas também favorecem o planejamento de viagens futuras e reuniões íntimas com os amigos. Cor do dia é o vermelho, número de sorte 19.
4: Peixes.
3: O céu do dia pede que você evite fechar com rapidez negócios que poderão parecer oportunidades importantes. Pisciano, não se preocupe com pequenas restrições financeiras, pois elas serão passageiras. Tenha paciência e você saberá a hora certa de agir. Cor do dia é o lilás, número de sorte 43.
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0: Oito e cinquenta e um.

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0: 9:15.
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1: Nove e trinta.
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2: Portal e vinte.
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5: 9:36.
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Bom dia, cidade. Bom dia, Pedro Osório. Bom dia, Cerrito. Bom dia, região. Estamos chegando com o pensamento positivo, com o coração cheio de alegria. Está começando na Portal FM mais um campeão de audiência. Programa Cidade está começando para você. Manhã de segunda-feira, 8 de junho de 2026. Temperatura 17 graus no estúdio da rádio. Tempo estável. Está começando o programa dessa manhã. Aqui você acompanha a informação, a notícia, o esporte, a música. Tudo no som da 87.9. Fica com a gente, fica do meu lado, que a gente vai ficar feliz da vida com a sua sintonia. Programa Cidade vai começando. 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Está começando o programão da sua manhã. É, amanhã de segunda-feira, começo de semana, se Deus quiser, uma semana boa pra gente. Programa Cidade vai começando com assistência técnica e a responsabilidade musical, Rubens Freitas. E tem visita da rede Bom Dia Cidade.

0: 10 e 1.
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0: 10 horas 12 minutos aqui no Portal, na 87.9, programa Cidade da Sua Manhã. O Rubens Freitas está com a jaquetinha da seleção brasileira, hein?
1: O Miguel me
0: deu. Bonito, hein? Quem?
1: O Miguelito.
0: Miguel?
1: O Miguelito, é.
0: Ah, que legal.
1: O Boné
0: também.
1: Da Marinha.
0: Da Marinha do Brasil.
1: Da Marinha do Brasil.
0: Boné da Marinha do Brasil e a jaqueta da seleção brasileira. Tá bom. Tá bonita essa jaqueta, hein?
1: Não, bonito. Não é pra qualquer um.
0: Bonita a jaqueta. Não, não. Quer comprar? Quer vender?
1: Não,
0: não quero. Não? Não vende? Que bobagem, rapaz. 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Um abraço, Paulo Bernardi. Mário Jorge está ligado com a gente também. Paulo Bernardi, lá em Porto Alegre, da capital do estado, ligado com a gente aí no nosso programa Cidade. E olha, gente, a Santa, a pessoa maravilhosa, a Santa, está precisando trabalhar, né? Se alguém estiver precisando de uma pessoa confiável, né? Uma pessoa legal, a Santa está precisando trabalhar. É só entrar em contato com a gente aqui, que eu passo aí o número do telefone dela aí, para você conversar com ela, tá? A Santa, tá, ela está precisando trabalhar aí, uma pessoa maravilhosa aí, viu? É, rapaz. Gente boa. Programa Cidade na sua manhã, você com a gente. Obrigado pela audiência, obrigado pelo carinho da sua sintonia aqui no programão da sua manhã. Não esqueça não, hein? Aqui o Cidade, aí você ligado com a gente nesta manhã de segunda-feira, começo de semana. Se Deus quiser, uma boa semana pra gente aí, né? Deus quiser aí, uma bela semana pra gente. E tem música na parada chegando pra você nesta manhã, desta segunda-feira. Começo de semana nublado com chuva, né? Então tá aí. Bom dia!

0: Beleza, gente, 10 horas 22 minutos, aqui na 87.9, é o Cidade no Ar, aqui na Portal, na 87.9. Alô, Alessi, aí no bairro Santa Teresa, Alessi teve aniversariando, teve festa, bolo, salgadinho, Alessi ali no bairro Santa Teresa, né, grande abraço aí pra Alessi, pra Maria Eni, né, pra Eva Rap, que tá sempre ligada com a gente, grande abraço aí pra eles aí, né. Tá bom? A Alessi teve aniversariando, parabéns aí pra ela. Tá, a tia da Eliana. 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
0: 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Alô, Miguel, Miguelito! Será que ele está escutando, Valdir? Miguelito? O Miguelito, rapaz. Um abraço, Miguelito. Grande abraço aí pro Miguelito. Tá? 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

É agora, faltando 20 para as 11 aqui no Portal, no programa Cidade, na sua manhã. Você com a gente, obrigado pela audiência, obrigado aí pelo carinho da sintonia. Estamos começando mais uma semana na vida de cada um de nós. Se Deus quiser, uma semana boa para a gente, né? Parece que o sol está com vontade de aparecer, né? Ele já deu uma clareada por ali, né? O sol está com vontade de aparecer. 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É o programa Cidade na sua manhã, você com a gente. Obrigado pela audiência, obrigado pelo carinho da sintonia. Um abraço ao pessoal lá da Vila Costa. Alô, Zezinho, aí na Vila Costa, bom dia. Zezinho e a esposa dele. Onde se encontramos aí do centro, Zezinho e a esposa dele. Um abraço pro Zezinho e a todo o pessoal lá na Vila Costa, ligado com a gente aqui no Cidade.

Beleza, gente, olha, começo de semana, manhã de segunda-feira, né? E agradecendo, é claro, a sua audiência de hoje, desta manhã, manhã nublada, o sol tá com vontade de aparecer, né? Vamos ver se vai ter sol ou não. Nós vamos ficando por aqui com o programa Cidade, desta segunda, deste começo de semana, agradecendo a credibilidade de você, que está sempre ligado com a gente. E amanhã, terça-feira, se Deus quiser, a gente retorna com mais um programa Cidade aqui na Portal, na 87.9. 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Amanhã, terça-feira, se Deus quiser, a gente retorna para você com mais um programa Cidade, aqui na Portal, na 87.9. Obrigado pela audiência de hoje, né? E amanhã a gente retorna, então. Um bom dia a todos.

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6: Ouvintes, bom dia. Começamos aqui a edição do programa Cidade em Pauta desta segunda-feira. Segunda-feira, dia 8 de junho do ano da graça de 2026. Do começo do ano até hoje, já passaram 159 dias, faltam 216 dias para o final do ano. Estamos no primeiro dia da lua minguante. Hoje, 8 de junho, comemora-se o Dia do Citricultor, Dia Mundial dos Oceanos, Dia Mundial do Tumor Cerebral, Dia do Oceanógrafo. Hoje, 8 de junho, segunda-feira, estamos no primeiro dia de lua minguante, estamos na 23ª semana do ano. Do começo do ano até hoje, já passaram 43,3% do ano. E no primeiro dia de lua minguante, plante culturas que crescem e se desenvolvem abaixo da terra. Raízes, tubérculos e bulbos, como a seiva da planta, se concentra na parte inferior, raiz e caule. Esta fase favorece um melhor enraizamento, gerando colheitas mais suculentas e crocantes. Cultivos ideais para este dia incluem cenoura, beterraba, batata e batata doce, mandioca, rabanete, alho, cebola, gengibre. Neste período, também é uma excelente oportunidade para fazer transplantes de mudas e podas, pois, com a seiva concentrada embaixo, a planta se recupera muito mais rápido e sofre menos com os cortes. Santo do dia 8 de junho, a Igreja Católica celebra a memória de São Medardo, nascido na Gália, atual França, no século V. Ele foi bispo muito admirado por sua caridade e zelo pastoral. Além de evangelizar, destacou-se pela defesa dos pobres. É conhecido na tradição popular como intercursor contra o mau tempo e as más colheitas. Santo do dia hoje, São Medardo, nascido na Gália, atual França. Já pelas religiões de matrizes afro, a segunda-feira das entidades é o Orixá Omulu, Orixá também conhecido como Obaluaê, o mais temido dos orixás, pois comanda as doenças e a saúde. Em suas mãos está a enfermidade e a cura. No terreiro revestido de palha, rosto e corpo escondidos para não exibir as chagas. Também hoje é dia de Exu. Exu come tudo que a boca come, bebe cachaça, é um cavaleiro andante, um menino reinador, gosta de balbúrdia, senhor dos caminhos, mensageiro dos deuses, correio dos orixás. Por isso, sincretizam ele com o diabo. Em verdade, ele é apenas o orixá em movimento, amigo de um bafafá de muitas confusões, mas no fundo, uma excelente pessoa. Passamos à previsão do tempo para hoje. A previsão do tempo para hoje, segundo o satélite meteorológico Climatempo, hoje será um dia mais frio que ontem. Sol com muitas nuvens, possibilidades de pancadas de chuva à tarde e à noite. A temperatura variando entre 9 e 14 graus. É esperado 5,3 milímetros de chuva, 94% que vai chover. A umidade relativa do ar variando de 93% a 97%. O sol hoje nasceu às 7 horas 26 minutos e 3 segundos. Estará se pondo às 17 horas 33 minutos e 59 segundos. Passamos às notícias e informações no programa Cidade em Pauta.

Prefeitura de Pedro Osório avança com obras de infraestrutura para o programa Minha Casa Minha Vida. A Prefeitura Municipal trabalhou intensamente nesta sexta-feira, dia 5 de junho, com foco no setor de obras e na expansão da infraestrutura urbana. As equipes deram continuidade à abertura e expansão na Rua Alcides Melo, realizando a instalação estratégica de tubos pluviais para garantir o escoamento adequado das águas. Além da drenagem, o terreno circundante recebeu serviços de terraplanagem. Esta etapa é

Nacionais do Programa Federal Minha Casa Minha Vida, consolidando a base necessária para o início das construções. O prefeito Ricardo, acompanhado pelo vice Davi e pelo secretário de obras Cláudio, realizou vistoria técnica para acompanhar o progresso dos trabalhos. A intervenção faz parte da contrapartida do município, que assume a responsabilidade de entregar o local com a infraestrutura completa para receber as residências. Nossa parte estamos fazendo. Estamos trabalhando firmes para aprontar e poder receber as casas, afirmou o prefeito Ricardo durante a inspeção, reforçando o compromisso da gestão com a habitação popular e desenvolvimento urbano. A hora certa no programa Cidade em Pauta, 11:26 neste domingo. 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
1: A hora certa no programa Cidade em Pauta. 11:27 e meio. A Escolinha Municipal Castelinho do Saber, dia 5 de junho, comemorou 49 anos. Há quase 5 décadas, a escola faz parte da história de Pedro Osório, contribuindo para o desenvolvimento, a aprendizagem e a formação de gerações de crianças com carinho, dedicação e compromisso com a educação. Parabéns a todos que fizeram parte desta trajetória. Alunos, famílias, professores, funcionários e equipe diretiva. Que o Castelinho do Saber continue sendo um espaço de descoberta, sonhos e muito aprendizado. Compadre Moisés, a lenheira do Compadre Moisés, tem lenhas e toquinhos do cerne vermelho, lenhas secas prontas para uso. Também conserto de fogões a lenha. Lenheira do Compadre Moisés fica na Rua das Flores, número 16. Terminamos aqui a edição de hoje, segunda-feira, dia 8 de junho. Voltaremos amanhã com mais notícias e informações. Desejamos a todos boa segunda-feira, bom começo de semana. Amanhã, mais informações. Até lá!
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0: 11:35. 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

0: meio-dia e um.
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2: Meio-dia e dois.
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0: Meio-dia e trinta. Meio-dia e trinta.
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0: Meio-dia e 58.
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1: Uma hora.
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2: Uma e um.
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Meu Deus do céu. 13 horas, 4 minutos. Hoje eu tô com o boné da Marinha, da seleção brasileira, e o moletom da seleção brasileira, o oficial. Até mais bonito eu fiquei com esse moletom. Eu acho que nem vou tirar ele do corpo mais. Eu acho que eu não vou tirar mais. Presente que foi lá na minha casa, levar para mim o Miguel, né? O carinho que o Miguel tem por mim é de irmão para irmão, de pai para filho, sei lá. Dizia que ele me adotou, né? Você dizia que ele me adotou, rapaz, né? Então, eu tenho um carinho muito grande por ele. Não por ele ter me adotado, mas por ele pensar quase, ou contrário, eu pensar quase igual a ele, né? Porque ele tem um estudo bárbaro. Homem que lê livro, homem que... Não. Homem que tu perguntar, ele fala, sabe tudo, né? Mas gostava da 51 que nem eu. Eu imagino eu e esse homem na 51. Nós já estávamos lá nos pés juntos, lá os dois. Não ia aguentar. Nos pés juntos, eu e ele. Eu fico apavorado. Só eu mesmo, tia. Só eu mesmo para aguentar ele. E ele para me aguentar, eu acho. Eu hoje de manhã, com toda aquela chuva, ele estava aqui na rádio. E ele pensa que ele não fica na internet aparecendo, eu fico quieto. Claro, não sai no ar, né? Mas ele estava na tela hoje de manhã. É que nem a dona Eva. Veio me dar de guarda-chuva, me espetou o guarda-chuva nas costas. E eu dizia, dona Eva, está tudo no ar. E ela disse, não, o microfone está desligado. E ele dizia, a internet. E ela paga o guarda-chuva na minha cabeça. Eu ligo para esse telefone teu e tu não atende. Esse telefone, eu para mim ligo errado, tia. O Miguelito hoje falou pelo meu. Eu acho que a dona Eva e a dona Malena estão ligando errado, tia. É 991, para um pouquinho, 80 65 27. Eu não acredito. Não acredito. E a dona Albina também não consegue. As três. Dos quatro, eu comprei um chip e consegui agradar só um. Só o Miguelito. Ele me perguntava onde eu estava, onde eu digo, na rua do cemitério, e ele dizia para mim, eu não falo com morto. Só eu para aguentar, já é. Só eu para aguentar, né? Falar em aguentar, hoje ficou faltando na 14ª família R$ 75,00 e na 15ª família R$ 25,00. Credo, tio. Totalizando, tu que é bom de matemática, hein, Miguel? Me ajuda, tio. Tu não me ajuda em nada, hein, tio? Não me ajuda em nada, Miguelito. 8, 10. Tá faltando 100 pila pra gente fechar a 14ª família e a 15ª. Vou corrigir. O Miguel deu 75. Deu 100, ficou faltando 75. A senhora deu 50, faltou 25. Tá certinho. Falta 100. Mas isso é inédito, tia. 100 pila. Ah, ele vai chovendo lá em casa hoje. Ah, vai. Eu já vou tomar banho e vou esperar ele arrumado. Eu tenho certeza que eu tô falando. Eu conheço o boi que eu lavo. Ele rói as unhas, ele dá um estardinheiro nele. Doutor Tiago. Fala, doutor Tiago. Alô. Oi. Tá bem. Dia primeiro? Tá.
Tá bem. Tá bem, então. Então fechou aqui. Tá bem, valeu, doutor. Doutor Thiago, fechou a campanha. Fechou, então, 15 famílias. Histórico! Tio, tô louco pra contar-te. Eu tô louco pra contar, mas aí o Miguelito vai me esgoelar. Só quem sabe é eu, o Miguel, aposentado da Marinha, o doutor Lucídio. E Deus. Se isso chegar a acontecer... Mas aí o Miguelito Mabinei, eu digo, o Miguelito, tu lê a Bíblia. Não confiar no homem, Miguelito. Olha o Judas. Aí ele ficou pensando, né? Se isso vier a se confirmar, nós vamos terminar com a fome em Pedrazone. Eu recebi uma ligação de um pastor. Me dá vontade de chorar. Meu doutor Tiago, meu amigo do peito, filho do meu grande amigo, seu Neri. Às vezes eu fico olhando pro Tiago, parece um sonho. Ó. E senti falta dele na igreja ontem. Eu acho que eu vou dizer um troço pra ti, Tiago. Tu vai voltar. Deus mostrava, claro. Então me desculpa dizer isso pra ti. Falo isso como teu amigo que sou e tu sabe disso. E eu sei que tu é meu amigo também. Que tu faz o que tu puder por mim e eu faço o que eu puder por ti. Sabe disso. Não precisa eu estar te dizendo isso que tu sabe que é verdade. Eu nunca me esqueci quando tu te formou uma palavra que tu disse. Eu sou advogado a contra e a favor a todo mundo. Mas contra o Binei jamais eu vou ser. Sempre a favor a ele. Segundo dia dele como advogado. Eleito! Claro! O seu Neri comprou uma casa em Pelotas. E que eu já não destapei o pé dele por causa da menina dele que é apaixonada por mim, eu nunca vi. Ela chorava e agora ela dá risada. Eu chegava lá, ela começava a chorar. E nós num griteiro. E ele desliga a televisão e desliga tudo e aí ninguém não segura. E se fira dando risada. Mas esse filho da Elisabeth, ele sabe que eu não estou mentindo. Ele ri do jeito que eu falo, eu sei lá. Eu tenho que fazer a cena, né? Eu tenho que pegar a chave, entregar a chave para ele. Eu faço ele ficar Joaquim Barbosa, ele fica. Eu faço ele ficar Moro, ele fica. Isso é verdade. A guriazinha dele espia pela. Ela pensa que eu não vejo ela espiando pela cortina. E a mulher dele se apavora. A mulher dele não chega, ela vai embora. Acho que vai lá pros fundos do pátio. Não, tá louco, aguentar os dois, não. Já, aguentar já um já não é fácil. Imagina os dois. Alô? Fala, Miguelito! Ah! Do quê? Ah, não! Não, menos de 10 mil reais, nós não podemos, nem não dá para se mexer. Não. Ah. Não, mas não dá. Não dá para nós ir gravado. Não dá. Não temos condições. Só se cada um levar 5 mil. Mas nem eu também, por dinheiro nenhum. Eu bora! Eu também, eu bora! Eu nunca mais vou botar os pés lá, vou morrer nunca mais, eu fora! Nunca mais!

Tá bom, então. Tchau. Eu disse que ele ia ligar. Eu conheço. A Gramado. Ele quer que eu conte da história de Gramado, mas nunca mais na minha vida. Eu cheguei lá. Fui pra frente de um helicóptero que liga ele não anda. E eu meto a foto e o cara. Diz assim: aqui com o Rubens Freitas, Pedro Osório, Osório. Diz: ah, tá, te dar uma bomba daqui a pouco, se eu fosse evangélico. O senhor não pode estar tirando foto aí? Tem fotógrafo pra bater foto? De um avião! Aí eu perguntei: quanto que é cada foto? E ele disse: 50 pila. De quê? Três fotos, R$150? É! Quer? O senhor não pode estar aí? E ele tá aí pra ligar um avião aí que faz que anda, mas não anda. É 250 pila. Eu digo: peraí que eu vou ligar pro doutor Lucídio, pro Miguel, pra ver se me atende o telefone. Ligava pro Miguel, pi. O doutor Lucídio atendia. Fala, Binei. Ô doutor Lucídio, pra andar num avião que não anda é 250 pila. Mas nem pra passear eu vou lá, mas nem que me pague. Não, me pagando não. Mas pra me pagar tem que botar 10 mil no bolso. Quem ia gravar com o quê? Com 2 mil? Mas tá de brincadeira. Só assim. Aí chegou no em Canela. Eu disse: e agora, rapaz? E eu disse: meu guri, eu revirei as moedas, não tem mais nada, acabou todo o dinheiro que nós tínhamos. E o cartão foi tudo. E eu gritei: eu vou descer. Digo, eu fiz que estava dormindo dentro do ônibus. E eu com o olho aberto e o outro fechado, chegou o cara disse assim: é, esse pobrezinho está cansado, está dormindo, graças a Deus. Eu não tinha mais nenhum real no bolso. E o doutor Lucídio não se coçava. E eu digo: tomara que o doutor Lucídio se coce. Grande abraço, meu amigo Adão Garcia. Oi, meu amigo. Sou o Joaquim. Adão Joaquim. Então, grande abraço aí ao nosso amigo Adão, né? Eu acho que ele quer dizer que é mais conhecido por Joaquim, né? Adão Garcia. É, Joaquim, né? Não, eu não vou mais lá. Mas nem que... E o Miguel disse que foi com o pai dele e a mãe dele. Disse que chegou no hotel e disse assim: o quarto? E aí o cara: 800 pila, tá bom. Aí quando o Miguel e a mãe dele e o pai dele foram tirar a mochila, e o cara disse: não, peraí, é por cabeça. O Miguel disse: o quê? É por cabeça. Não, vou ligar o carro, vou embora. Pegou o Fiat, disse que chegou lá em cima, lá parecia que o Fiat ia parar. E o pai do Miguel dizia: bota o pé no acelerador, meu filho. E o Miguelito dizia assim: mas não tem mais. Mas Deus me perdoe, que lava aquelas curvas, parece a curva do braço do cara encolhido. Mas capaz mesmo, mas nunca mais, rapaz. Mas nem tomando remédio que eu tomei pra dormir, eu fora, rapaz. E outra coisa, né? Agora falando sério. O outro me estragou 3 vezes na volta. Eu digo: barbaridade. Quando eu vi, só pelo barulho, né, do motor, eu digo: pá! Levou meia hora pra vir outro. Eu digo: daqui a pouco, quando chegou perto do grill, pá! De novo. Eu digo: não, 3 olhos me estragaram. E hoje, primeiro mundo. Mas o único, Miguelito, o único que estava com a Bíblia, 40 pessoas dentro do ônibus era eu. Sabe o que eles fizeram? Quando eu me sentei no grill, todos eles foram tocar a mão na Bíblia. O único que levou a Bíblia fui eu. O livro que eu levei foi a Bíblia. Eu, apavorado com aquele ônibus se balançando, naquelas curvas, eu digo: ai, meu Deus do céu, nós vamos parar tudo. Eu, mas não é que me pague 10 mil. Pode o doutor Lucídio pagar a casa, mas nunca mais. Queria conhecer. Era o meu sonho, mas não.
Não. E outra coisa, aí tu vai te sentar pra comer, aí tu cruza a perna, aí vem a senhora, pergunto eu, o valor do prato, e ela, R$99. De quanto? Mas R$99 pra mim, pro meu guri, não, por cabeça. Quanto que é a coquinha aquela, mais pequenininha aquela? 15? Aí o garçom tomei conta dele, né? Ele dizia assim, tá, mas aqui não é cidade pra pobre. Eu olhei pra cara dele, falei de que nem Miguel, eu digo, dá-lhe uma bomba, vou jogar lá no outro lado da rua. Ah, rapaz, é o Adão aí que faz, o Joaquim que faz serviço de Brit. Acho que é isso, né? Tá bem, Joaquim. Fica tranquilo. Aí eu dizia pro cara, mas aí o cara disse assim pra mim, Miguel. Eu tava na fila perguntando o preço da boia, o cara disse, o senhor, se o senhor sai da fila, tem uma fila daqui até lá, o único que tá perguntando o preço é o senhor. O senhor tá incomodando. O que eu quero aqui nisso aqui, não? Cheguei lá no troço, lá o cara cortava o salame. Aí se dava uma prova. E vinho, eu não bebo. Eu não bebo vinho, rapaz. Tomo Coca-Cola. Não, mas aqui a gente não vende Coca-Cola. E a gente dá um pedacinho pro cara comprar a tripa. Aí diz, quanto que é a tripa? E ele diz, pra mim, R$150. Mas nunca mais, mano. O Miguelito que é aposentado, a Maria repunou. Isso que ele foi com o pai dele e a mãe dele, né? Eu acho que o pai do Miguelito era ferroviário, que nem o meu, né? Eu acho que era da rede ferroviária. Não. E o Miguelito da Rainha. Aposentado da Marinha, rapaz. Porque ele passou a vida toda na Marinha aposentado. Porque eu não acredito que ele tivesse trabalhado. Eles que botaram os cones. Que não podia passar. E ele disse que com o estava sem freio. O homem da Marinha, ele atropelou tudo. Diz que saltava a culpa pra tudo que é lado. E ele pé em pé no freio, nada. Vou jogar esse. Ele deve ter pensado assim, vou jogar esse ônibus da Marinha dentro d'água. Vou sair nadando. Um abraço, meu amigo André Sodré. É, aquele abraço. Vê se nesse final de semana, o André Sodré, vamos falar com o Juquinho, vamos atracar, vice. Eu vou aí pegar vocês, viu? Eu vou aí pegar vocês nesse final de semana aí, se o Juquinha estiver bem aí. Aí lá mais pro final de semana tu me avisa. Pra nós atracar o facão no toco. Nós temos que levar uma enxada e um facão. É. Uma enxada e facão e um assim. E o resto é com nós. É. Tá bem, ô Juquinha? Fico feliz que o Juca esteja bem, né? Cara que eu sou fã. E é meu braço direito. Há muitos anos quem faz na minha casa lá é ele. É tudo é ele. Só chamou ele. E é sério. Não tô de brincadeira. E boy e o pila bom também. Bom, voltando pra cá. Teve uma senhora que nos trouxe aqui 150 pila. 150, faltou 25. O Miguel nos trouxe 100, faltou 75. Faltou 100 pila, entendeu, gente? Faltou 100 pila pra gente fechar. A 15ª família, tia. Ah, nós somos fera, tia. Nós somos fera. Se o que eu... o que eu falei pro doutor Lucídio e pro Miguel e eu que subimos de Deus, se isso se confirmar, vai ficar bem pouquinho para nós. Mas aí vai ficar bem pouquinho, porque nós vamos fazer barba, bigode e cabelo.
Se isso vier a acontecer, doutor Lucídio, e parada, olha lá, 20 pessoas para nós. Olha lá. Olha lá. Eu disse pro Miguel, né? Eu vou ter que comprar um caminhão para mim, se isso vier a acontecer. Ou o Miguel comprar um caminhão, que é da Marinha. Não sei, uma caminhonete, sei lá o que ele vai fazer. Mas não vende aquele Fiat dele por dinheiro nenhum. Eu fudi o motor do carro, vou contar um dele. Eu fudi o motor do carro, ele disse, não, tu pega o meu Fiat e tu anda e fica com ele. Duas voltas que eu dei no Fiat, ele mandou descer do carro. Para! Isso é verdade. O que que houve? Tu sabe andar, não é dirigir. Pode pegar o carro, tu vai destruir. Eu vou na tua casa te pegar 6,5. Tu vai destruir com tudo. 6,5 tava lá em casa. Isso é verdade, não é brincadeira. Eu disse, mas ele já tá buzinando, rapaz. Não me dá colher. 6,5. Pi, pi, pi. Me trazia pra rádio. Isso é sério, não é brincadeira. E tirou o carro. Não. Tu não dá. Não sabe dirigir, tu sabe andar de carro só. Carro não estraga comigo. E tu nessa loucura. Isso é verdade. 13 horas 26 minutos. O doutor Lucídio estava onde? Não era em Gramado que ele estava. Ele estava viajando esse final de semana. Ele estava viajando. O Parada estava em Portugal. O almoço lá em Portugal é R$190. Aí eu disse, para, mas eu e o Miguel queria ir em Portugal. É que você se prepare para pagar sem. Tá, mas não tem cabeça de ovelha para vender? Não! Cabeça de ovelha vai ter para vender em Portugal, rapaz? Parece louco! Eu falei pro Miguel, meu Deus.

o senhor não tem um lenço para me botar a faixa do Zorro? E tem gente que ficava olhando para baixo, ó. Santana do Livramento, ele estava. Santana do Livramento. Ele não é fraco. Ele não para. Eu não vou mandar ele parar mais. Ai, ai, meu. Dei com o meu cotovelo. Não vou mandar ele parar mais. Não adianta. Chega sábado, ele está aí em Santana do Livramento, Santa Catarina. Esse dia ele estava no gramado, ele já foi umas 300 vezes. Eu não vou por nada. Nem que ele me pague. Ah, ele disse para mim: vou te pagar. Eu vou pagar no final do ano dois dias uma casa para ti lá. É sério isso, ele falou. No final do ano, eu não quero. Eu vou te pagar duas casas para ficar lá, eu não quero. Eu imagino quanto que é essas duas casas. Tá aí a boia? Eu tô te falando que 5 mil não dá. Ah, eu vou ir a Gramado com 1.000 pila. Ah, mas Deus, nem venda, né? Com 2, não dá. 3, não dá. Ah, tá. Ah, vai dar. Ah, vai dar. Chocolate feito na hora. Custa 13 mil reais um chocolate daquele. Eu achando que era 300 pila, quase infartei. Por 300 pila, moleque, 300 pila. O senhor não sabe que é 3 mil. Eu digo, e uma estupidez como a saia do mundo, aquela gente também, né? A tochada do dinheiro. E eu não bato na casa não, tirando foto. E bate assim. Daqui a pouco chegou um homem. O senhor, eu digo, Pedro Osório, Rio Grande do Sul. Osório, eu digo, rapaz. O senhor não pode estar tirando foto aí. O senhor tem que entrar lá pelo portão e pagar. E cada foto aqui é 70 pila. Eu digo, mas eu tirei as fotos. Quando ele foi chegar já era tarde demais. Olha, Jay, tudo culpa do doutor Lucídio. Eu fui inventar que o meu sonho era conhecer Gramado, né? Quando eu vi o Joãozinho e o doutor Lucídio botaram um dinheiro pra mim, eu disse, bom, agora eu vou, seja o que Deus quiser. Aí liguei pro cara. O cara, eu te pego no trevo. E o ônibus não chegava nunca. E eu no estradineiro, eu digo, ah, mas será mesmo? Quando o ônibus chegou, eu entrei pra dentro. O ônibus de primeiro mundo. Não, o ônibus de primeiro mundo. Aí ele me ligou. Tu não quer ir pra Beto Carreiro? Eu digo, o quê? Tu é um freguês bom, um guri bom. Beto Carreiro. Tu tá de brincadeira comigo? Aí eu disse, mas nem que tu me paga a passagem e a boia toda, mas capaz que eu vou em Beto Carreiro. Mas eu nem na TV eu olhava ele, não vou, não vou, não vou. Vou sair daqui pra ver cavalo. Aí o cara disse, mas o Beto Carreiro, o senhor não entende nada, é uma cidade. Eu disse, mas eu não vou. Mas nem que o senhor me pagar tudo, a despesa e a passagem, mas capaz não vou, não. Ele dava risada no telefone. E eu não fui. Eu não vou. Eu acho que, não sei se o Miguel fechou aqui o que ele fez, não sei mais nada mais. Não entendi nada, ele estava falando. Agora ele me deu a camiseta do Inter. Agora, faltou o moletom amarelo. E essa que tu tava hoje, essa jaquetinha que tu tava na seleção hoje, hein? Aonde tu comprou? Essa aí é de feixe, né? É, pode comprar essa aí, um negócio aí pra mim. Eu vou dizer pra ti. E a parte de baixo também. O moletom amarelo e o preto. Não, o preto eu tenho. Tu não precisa. Só te preocupa com essa que tu andava hoje. E tu acertou o meu número, hein? Como é que tu sabe, hein? Que é GG, hein? Ah, tu não é fraco, hein? Eu acho que até mais que GG. Eu tava de manhã vestido com a roupa dele. Ele só me olhava hoje. Eu contei hoje do cara. Ele se emocionou. Eu coloquei um hino, tem um hino que ele gosta, né? E tem outro hino que eu faço as minhas orações de noite. São dois hinos só. Mas o cara pra segurar as lágrimas não é fácil.

tem que, né? E hoje eu orei muito pelo, principalmente pelas pessoas que nos ajudam, né? Eu orei muito pelo Dr. Lucídio ontem, né? Orei muito pelo Miguel, as pessoas paradas, as pessoas que já têm uma certa idade, né? E que estão sempre ajudando a gente, a Dona Eva, a Dona Malena, a Dona Eva. Eu levo o nome de todo mundo, né? Às vezes é para os empresários, mas ontem eu tava focado, e ontem eu não chorei na igreja, né? Eu fazia um bom tempo que eu vinha chorando muito na igreja, muito me emocionando, sei lá, não sei, é coisas com Deus, né? E essa noite eu orei muito pelo prefeito municipal de Pedro Osório, doutor Ricardo. Não sei por que também, não é porque seja prefeito, não é porque seja advogado. É uma criança que na época eu vi se criar, que nem o Pedro Tavares, de 1 ano, 2 anos, 3 anos. O Pedro disse que tira a moto hoje, hoje eu arrebento com essa moto. Se eu achar essa moto hoje, se eu achar essa moto hoje, ele disse que a moto fica pronta. Hoje eu corto ela com o machado que eu comprei no Jerry. Eu fui pagar e o Jerry disse assim: não, pra que o machado? Pago. Leva dois. E eu digo, mas eu pago um, não paga nenhum, pode levar. O Jerry, meu amigo, da JB Mais Atlético Condições. O que esse homem faz de trabalho social? A hora que esse homem ficar sabendo dessa notícia, mas eu não posso dar-te. Se eu dessa notícia não vinha acontecer, eu, o doutor Lucídio e o Miguelito temos morto. Por quê, Bidê? Porque eu contei para os dois só. Só para os dois. Só eu e Deus e eles os dois. Sabe? Mais ninguém. Mais ninguém. Eu, Deus e eles os dois. Doutor Lucídio e o Miguelito. Miguelito, eu contei para ele agora de manhã, ele parecia que só está com os olhos para fora da cabeça, me olhando e pensando. Nós acabamos com a fome de Pedro Osório se isso acontecer. E não é deputado, não é político. Eu falei que a gente acaba com a fome. Eu estou dizendo aquele que passa fome. Não tô falando aquele meia boca. Aquele meia boca tem que ser mil. Estou falando 250. E assim mesmo, pela minha matemática que eu fiz ontem, fica faltando 30 para nós, 20, 30. Assim mesmo. Mas já pensou? Mas tá louco. Eu e esse Miguel atracando e entregando. E da TV, ele estava junto comigo, eu achei que ele não estava. Uma senhora pediu uma TV para mim e estava chovendo que nem hoje. E aí eu peguei a TV e botei no quarto. E a senhora disse assim para mim: não, não, não, não, não, bota na sala, porque o meu gurizinho quer ver a TV na sala. Eu disse: pois é, mas ali no carro tem a da sala. Eu estou com duas televisões. Uma quem me deu foi o irmão da professora Paola, e outra foi uma senhora do Centro Espírita que tinha ali no bairro Santa Teresa, não sei se tem mais. E ela, eu estava na casa de Carlos Bom Churrasco, e ela me conheceu pela voz, sei lá por quê. E aí a gente se falou, né? E eu levei lá, e eu acho que o Miguel estava comigo nessa aí. Essa da alimentação que nós batia na porta e nós ia embora, isso nós fazia. Pra quê? Para as pessoas não verem que era nós. Mas depois no centro eles me atacavam. Se isso vier a acontecer, meu Deus do céu. Tia. Não, não, não, essa noite eu pensava, na oração. Eu digo, se isso vier a se confirmar, se agora no mês que vem, eu recebi a ligação. Tá indo os pedidos aí pra ti. Bom, aí é capaz de dar um.

Você está entendendo o que eu disse, que a gente termina com a fome? Não, não. Você não está entendendo. Eu estou dizendo para você que a gente termina com a fome. Por que, Rubens? Porque vai faltar 20, 30 pessoas e não vamos ouvir no rádio. A hora que vem aquele monte boy aqui dentro dessa rádio, eles vão se apavorar. E o cara foi bem claro. Eu não quero que filme coloque na internet. Vocês só filme e passe para mim, que nem eu faço pro Dr. Lucídio e para alguns. Não é para colocar na internet. Bom, eu nem posso pensar nisso, porque o meu coração vai ser para fora. Vai ser para fora da boca. Da gente ver que a gente... quantas casas eu e o Miguel fomos? Das casas não ter vidro e nós e eu empurrar a alimentação pela janela. O Miguel diz, a mulher não está em casa. Eu digo, pois eu sei que não está, mas não tem vidro na janela. Vamos largar a boia. Ah, se isso vier a acontecer, é capaz de dar um troço nesse velho também. Nem sei qual é que vai ficar pior, eu e ele. Eu nem sei como é que nós vamos fazer pra... eu nem sei se o olho da rainha traz isso aí. Eu nem sei como é que nós vamos fazer. É arrumar um caminhão do Marconi, eu acho que vai ter que ser. Ou do Jerry da casa de Bom Churrasco. Ou desse Jerry daqui. Aqui, o Jerry que deixa na ver mais discussões. Tu acha que ele empresta o caminhão pra nós pegar boia? Mas duvido. Qualquer um desses três, duvido. Bota minhas duas mãos no fogo. Marconi, Jerry. Duvido. Mas acabar mesmo, velho. Eu tava fazendo a casa lá no Santa Teresa. O Jerry da casa de Bom Churrasco deu 18 sacos de cimento na época. 18! Eu caí duro pra trás. E depois, porta. Depois a gente conseguiu porta de madeira. Janela de madeira. Não vem. Não vem. E por que que tu não fala, Bine? Eu não falo. Porque eu acredito no olho. Eu acredito que muita gente vai querer que isso não aconteça. Entendeu? E eu não posso, porque eu não posso confiar em pessoas que eu não conheço. Entendeu? Aí eu trago uma falta de expectativa aqui para vocês. E a coisa não acontece. Pô, o Binei disse que ia acontecer isso. Não. Agora, a hora que o telefone chegar em áudio e vídeo, aí segure eu. Segure eu não, segure nós. Ele, hoje eu falei para ele, ficou bem pirata. Você imagina a gente terminar com a fome da cidade da gente? Daqueles que não tem nada que eu tive agora. Agora eu tive. O Miguel saiu, eu saí 11h30 e fui na casa de nada. Nem mesa. Comi no sofá. De pessoas deficientes fazendo comida. Que eu fico apavorado, não sei como que consegue. Não. Acabou. Mas não vem com celular de 8 mil querendo pedir alimentação. Não vem que não vai levar. Eu vou ser obrigado a contar essa história aqui no ar. Azar, dê o que der. Uma menina ligou pra mim. Não nessa campanha de agora, dando benção atrasada. Seu Binei, o senhor me conhece desde criança? Claro. O senhor sabe da minha situação? Mas claro que sei. O senhor sabe o que eu estou passando? Claro que sei. Teria como o senhor arrumar um sacolão desse aí que o senhor fala? Mas claro, pode ficar tranquilo. Mas eu sou assim, eu gosto de ir na casa. Eu gosto de bater na porta da casa. Primeiro eu quero ver se tem internet, eu quero ver as coisas. Eu tenho que ver. Não, tudo bem. Tá. Cheguei na casa e me apavorei.
um sofá, uma mesa e um fogão. Mais nada, Miguel. Mais nada. E eu comecei a colocar alimentação, que eu gosto de abrir, porque eu não entrego alimentação fechada. E me entrego fechada, eu abro. E boto arroz em cima de arroz, tudo certinho. Aí, Miguel, eu olhei pro lado, pra mão dela. Olhei pra mão dela, um celular de 8 mil reais. E disse, não, peraí. Pode parar. Eu vou levar essas boias, tudo que tem aqui. Vou sacar tudo. Mas, seu Binei, o senhor tá vendo que eu não tenho nada. Mas, parei um pouquinho. Tu me diz que não tem nada, não tem uma cama, tá dormindo no chão, num colchão de chão, com um celular de 8 mil reais. O meu custou 400 pila que me deram. No fim eu comprei esse celular meu aqui, deram dado pra mim. Na loja Qualifica. Eu não comprei celular nenhum, me deram dado. E tu vem me dizer que não tem nada, mas com um celular de 8 mil, mulher. Com 8 mil tu tinha mobiliado a tua casa. E com essa boia que tinha aqui, até as coisas se acertar, tu vai ficar sem a boia. Eu vou levar a boia de volta. Mas o senhor não pode fazer isso comigo. Eu vou fazer e eu não quero conversa contigo. Eu não quero conversa contigo nunca mais. Mas como é que tu me apresenta para mim um celular de 8 mil, guria? E tu não tem o que comer? E tu não tem uma cama? Tu não tem uma geladeira com 8 mil, tu comprava tudo isso, tu me compra um celular por 8 mil. Mas vai te catar. Tu vai ficar sem a boia, que eu vou botar a boia dentro do carro. E o primeiro que eu passar na rua eu vou dar. Aí ela disse assim pra mim, mas o senhor tá vendo o estado da minha casa? Eu tô vendo. Eu tô vendo. Mas com 8 mil tu mobiliava a tua casa, guria. Tu comprava uma geladeira, tu comprava uma cama. Uma geladeira é 1.500, 1.700 pila. Tu comprava uma cama, 800, 900 pila. Tu mobiliava uma casa com 8 mil. E tu vem me dizer que não tem nada. E tu tem um celular de 8 mil reais, tu não vai levar nada. O senhor é amigo do meu pai e da minha mãe? Não me importa, eu sou amigo do teu pai, da tua mãe, do Papa. Eu vou levar a comida toda de volta. E ela deu uma porrada na porta quando eu saí. Mas se tem cabimento um troço desse, rapaz. Por isso que eu gosto de levar. Não adianta. Não vai A ou B levar que não vai adiantar. Uma vez foi o Santana comigo. Uma vez foi a dona Sandra lá do Paraíso. Muitas vezes foi o Miguel comigo. Não. Como é que tu vai estar pedindo, doutor Lucídio, o que comer, não tendo o que comer, e tem um celular de 8 mil? Se o meu é esse aqui, custa 400 pila. Não, esse aqui é da rádio. Esse aqui vale uma fortuna. Esse meu aqui, ó. O meu é esse aqui, ó. O meu é esse aqui, ó. 400 pila ali na Qualifica. Não é 4 mil. 400 pila. Mas vai se esconder. Passa na rua, nem me cumprimenta. Mas eu nem quero o cumprimento dela. Mas vai indo, rapaz. Vai indo. Se ela não mostra o celular, ela tinha passado por trouxa e eu não ia ver. Mas aí ligaram pra ela, aí tem Deus, né? Aí ligaram pra ela, quando ligaram pra ela, eu vi, não para. Não vai levar. Ah, não vai levar comigo. Vai vender o celular pra comer. Vende o celular e compra um de 400 pila, igual o meu ali na Qualifica. Compra ali na Qualifica ali. Não. Não vai ficar com boia nenhuma. Fui lá e levei a boia pro senhor que faz frete. Eles viraram só em boca. Faz dia que eu não faço frete, não ganho nada. Eu digo, então tá aqui a boia pro senhor. Mas vão indo, rapaz. Mas ligar não tendo o que comer para ter celular de 8 mil, 7 mil. Mas vai indo, rapaz. Vai procurar o teu time.
comigo não leva. É por isso que eu gosto de levar. Quem tem que levar é eu. Eu que gosto de fazer tudo. Eu não gosto de terminar as coisas meia boca. Se vai outro, Maria do Carmo Valim, grande abraço. Se vai outro ali, que não seja eu, que não conhece marca de celular, eu me dei uma pena dessa guria. Essa guria eu vi nascer. Eu conheci ela na barriga da mãe dela. E ela fazia isso comigo. O celular de 8 mil. E dormindo no chão. Brincando de ser rico. Ah, não, não, não. Eu não me arrependo de ter tirado a comida. E se um dia, ela tiver um celular de 300, 400 pila e não tiver que comer, eu levo pra ela. Não tinha uma pia pra lavar louça. Lavava de bacia. E com o celular de 8 mil reais. Ah, não, não, aí não, aí não, não, não. Aí eu enlouqueço. Aí eu fico virando uma fera. Ah, fico. Eu falei pro Danube pra dar internet pra 8 pessoas carentes. Nunca contei isso pra ninguém, sem cobrar nada. Eu aqui fiz isso. O Danube Pereira. 8 pessoas que não tinham nada. Digo, Danube, bota lá de graça pra eles 8. Para 8 famílias. E Danube falou e colocou. Não meta comigo. Agora, não vem com essa aí de querer. Por isso que eu gosto de eu ir. É que tem que ir eu. Não adianta, porque eu conheço todo mundo. O Carlos Alberto fez 18 sacolão e foi para pegar e saiu atrás de mim. Cadê o Binei? É o Binei que conhece. É o Binei que sabe. É o Binei que sabe quem precisa. É o Binei que conhece o Zé Povo. E um dia, essa guria vai pedir desculpa pra mim e vai ver que eu tinha razão. Ela vai pedir. Ela não tem condição de ver com o celular de 8 mil. E logo, do jeito que é, vão roubar dela. O celular de 8 mil, tia? Mas como é que eu vou ter um celular de 8 mil e não ter uma cama, tia? Como é que eu vou ter um celular de 8 mil e não ter uma mesa, amigo? Aí não. Aí é brabo. Aí eu perdo as estrebeiras. E aí eu fico, me esqueço que eu sou evangélico e aí parece que eu sou do mundo. Eu tirei toda a comida dela. Toda que eu tinha levado. Toda. Eu não deixei uma lata de óleo, nada, para prender. Nada. Ela ficou... Só com o celular. Com o celular, então. Mas andar com o celular de 8 mil, rapaz. E não ter nada dentro de casa. Não. Não, comigo não vai levar. Comigo, não. Eu me lembro de uma senhora que disse pra mim. Faleceu. Só tu pra vir aqui. Eu fui embora. Eu fui pro médico com as duas pernas e voltei sem uma, Binei. E eu tô mal. Mas eu estou feliz porque eu sei que eu vou morar com Deus. E tu, Deus de gurido, tu nunca me abandonou. Tu sempre me ajudou. Sempre estivesse do lado da minha família. Não me esqueci até hoje. Eu tenho uma foto dela no meu celular até o dia desde hoje. Eu e o filho do Juruá. Até o dia de hoje eu não apaguei a foto dela. Até o dia de hoje eu tenho o número de telefone do professor Ney, do doutor Ivan, dos meus amigos, eu carrego o nome deles no meu celular. Aí nós temos que se acertar. Nós temos que se acertar. Nós não podemos estar chorando e ter um celular de 3, 4, 5, 8 mil. O meu é 400 pila. Aqui, ó. Qualifica. 400 pila. Vamos, como é que eu vou ter um celular de 8 mil? Vamos. E não tem nada para comer?
eu quero arrotar na rua pra mostrar pros outros. Aí quando vem um me assalta e me tira. Ainda mais mulher. Que aqui a coisa mais fácil é roubar. Eles botam o celular no bolso, né? Cidade grande não fica um. Peço e pego. É um atraso também, que Deus me livre. Celular no bolso, cara. Não é no bolso de calça. Aparecendo a metade do celular, mas vão indo. Não adianta que não leva. E se isso fizer certo, eu e Miguel vamos fazer um pente fino em toda a cidade. Pente fino. Pente fino nós vamos fazer. Em toda a cidade, Miguel. E depois, Miguel. Depois a gente vê o outro lado da cidade. Primeiro aqui. Esse dia eu fui com o vereador, nunca mais eu vou com ele. Nós fomos numa casa. E essa casa, ela é porta de primeiro mundo, janela de primeiro mundo. Mas eu me admiro de ti, diz ele pra mim. Uma porta e uma janela, tu vim trazer alimentação pra essa gente aí. Ele tá falando baita bobagem e tu não anda mais comigo. Esse homem era engenheiro quando ele botou essas portas. Ele está desempregado há 6 meses e não tem nem o que comer. Ele ganhava tanto que ele dava um carrinho para a filha dele ir para o mercado e escolher o que queria para botar no carrinho. Então não fala bobagem, tu não vem mais comigo. Tu vê o coração, tu não vê por dentro, tu vê só a casca. É que nem a gente não sabe se o ovo está podre ou não, né? Chega e quebra e bota e estraga tudo. Que ele já fez, eu fiz várias vezes. Comigo não. Comigo não. E sempre vou defender aqueles que não têm. Aqueles que lutam. Aqueles que batalham. Aqueles que batalham que nem eu. Eu me lembro quando eu quebrei, que eu fiquei sem nada. E a Carminha, a Débora e a Flaviana disseram assim: pode sair dentro da casa, quem vai limpar toda essa casa aqui é nós. É com nós agora. Eu sempre teve do nosso lado, agora é do lado de vocês. Isso é verdade que eu estou dizendo. Não estou de brincadeira. Quando eu vi que ele soltava caco de panela e coisa, aquilo era rato, gato, e era tudo raso. Isso é verdade, não estou de brincadeira. Sempre teve do lado do pai, da mãe, do nosso lado. Isso que eu estou contando é verdade. Não estou de brincadeira. A gente tem que parar com isso, tchê. A gente tem que parar de achar que o celular seja mais importante que uma cama. A gente tem que passar de achar que o celular seja mais importante que uma comida, tchê. A gente tem que parar com isso, tchê. Por isso que eu gosto de fazer tudo, tchê. Nem que eu gaste que eu tenha de gasolina, largue o carro, vá de a pé, mas eu gosto de ir. Não adianta. Vai qualquer outra pessoa lá te entregar. Ela levou azar que o telefone tocou. E ela jamais pensou que eu ia fazer isso. Quando o telefone tocou, eu vi e digo, deu. Aí o troço pegou fogo. E ela queria resmungar, eu digo, não tem que resmungar. Eu vim lá do Cerrito, trazer boy, fui lá do Cerrito buscar, para chegar aqui e tu me apresentar um celular de R$8.000. Gastando gasolina, gastando carro, todo embarrado o carro. Nada, uma prova não. Não vai levar nada. Vai ficar chupando o dedo. Vai, come o celular agora de noite. Começa a mastigar o celular, começa a comer. Ele espera. E não tem nada. Chegar agora lá na casa dela, não tem nada. Tem uma cama para se deitar. Matei o celular de R$8.000. Já não roubaram dela. Já não tem condições de dar com o celular de 8 mil. Não sei o que eles vejam no celular de 8 mil. Se o de 400 pila para nós tá bom, sem o burro. O celular de 8 mil é para empresário, para cara que fala com o mundo inteiro. Não, quanto muito nós falamos com 10 pessoas por dia, olha lá, rapaz. Mas vai indo, rapaz. Mas vai indo. Para mostrar para quem, para se exibir.
O Edinho é podre rico, usa aqueles de 200 pila. Nem sabe o que tem o Edinho. Vai. Ah, vai indo, rapaz. Vai indo. Não, comigo não. E se isso vier a acontecer, eu e Miguel vamos fazer pente corrido. Depois que nós vamos entregar. Primeiro nós vamos em casa, para não dar fiasco. Aí nós vamos dizer, amanhã nós vamos vir aqui. Levar a caderneta, tudo. Eu sei de todos. Mas tem gente que mudou de vida. Perguntei pro Miguel que nós levava comida e televisão e coisa para essa família. Hoje essa família tem casa própria e tem carro. Eu tô indo embora. Grande abraço. Até amanhã, às 7 da manhã. Valeu, doutor Lucígio. Valeu, minha amiga Carminha. Valeu, meu amigo Ângelo Soares. Grande abraço. Um abraço, Juquinha. Minha amiga Carminha, valeu, aquele abraço.

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2: Duas horas.
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4: 2 e 6.
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2: 2h17.

0: 2h30.
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0: 3 e 1.
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4: 3 e 8.

0: 1313.
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0: 13:31.
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0: jeito. 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
1: Meu compadre, o único jeito é você não indo pra rua.
0: Aí fica ruim.
1: Liga, não vai dar problema.
2: Chocolate! 4:17.

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1: 4h30.
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0: 5 horas.
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que possa entristecer você. Esse mundo é só seu, você manda nesse mundo, e se você manda, só vai entrar o que quem você quiser. Gente, eu convido você pra ser feliz. Gente, pra ser feliz falta tão pouco, sabia? Os grandes sentimentos, os grandes gestos, o amor, a felicidade, a alegria estão nos gestos mais humildes. Então não procura longe o que tá pertinho de você.

0: Terra que ninguém vê. Tem batalhas que não aparecem no rosto, mas consomem por dentro. É acordar cansado sem ter dormido mal. É sorrir por fora enquanto chora por dentro. É querer avançar e sentir os pés presos no chão. Essa é a guerra interna, a mais silenciosa, a mais pesada. Mas sabe o que eu aprendi? Quem chega até Deus despedaçado também é ouvido. Não precisa chegar inteiro, precisa é chegar. A sua luta não é sinal de fraqueza, é sinal de quem você ainda está de pé.
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Valeu, amiga! E aí, como é que foi o seu final de semana? Foi legal? Foi bacana? Foi bom? Graças a Deus que foi tudo legal na tua vida. Eu aqui, ó, feliz da vida por você estar bem, porque o seu final de semana foi bom. Ah, mas tem um aí dizendo, ah, não foi grande coisa. É, não foi, mas o outro vai ser. O outro vai ser legal. Desiste não, amigo. Desiste não, amigo. A nossa vida, ela é feita de tentativas, de expectativas, de busca. Nós não podemos é desistir nunca de buscar um amanhã melhor. Hoje não foi bom, amanhã vai ser. Vamos fazer o ser. Nós temos poder para isso, basta acreditarmos, basta querermos, e é com essa missão que eu estou aqui todos os dias, para dizer a você que tudo é possível sim. 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Obrigado, Padaria Quiroga. 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Obrigado, Romário Pneus. Por aqui até às 18 horas e o melhor da boa música pra você. E nós vamos rodando o primeiro sucesso do programa pra você que se liga comigo. Ô, rapaz, que música bonita. Que música bonita do Ronaldo Adriano. Nós vamos abrindo a parte musical do nosso show. Ronaldo Adriano canta pra gente a primeira do Show do Gordo. Devolva a passagem.

0: no nosso show. Devolva a passagem. É sucesso para você ligado aqui no meu, no seu, no nosso show. Rapaz do céu, a música dessas, hein, vai, pelo amor de Deus. Pelo amor de Deus, uma música dessa, se o cara tá com um dinheirinho no bolso, ô, meu Deus, nós quebra o boteco. Comigo, eu ainda não posso, Rick, me dá tosse, eu tenho que ir devagar. A partir de agora, 17 horas 11 minutos. E nós continuamos aqui com o nosso show. Olha, rapaz, hoje tem cada música aí que eu vou te contar, rapaz. Tem uma aí que dá até polêmica, hein? Já vou avisar antes. Ô, meu Deus do céu. Eu não gosto de fofoca, mas me dá um gelo na barriga, eu tenho que falar. Não que eu seja fofoqueiro, eu sou comentarista. Gente, 17 horas 12 minutos. 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E nós continuamos por aqui com o nosso show. Mandando um abraço especial para você que se liga comigo. Obrigado pelo teu carinho. Olha, gente, o próximo sucesso que nós... Meu amigo Casaco. Abraço pro Casaco. Ei, Casaco, vieram me perguntar se... Casaco, mas ele era assim mesmo? Eu digo, rapaz, eu não contei nem a metade. Casaco, cara bacana, mas não tinha ruim com ele não, rapaz. Casaco enfrentava o desacato mesmo, rapaz. Ei, rapaz. Esse Casaco. E outra coisa, era o homem de confiança daquelas pessoas de idade naquele tempo. Tanto é que meu pai, quando eu era garotão, só deixava sair. Não, não, tu vai com Casaco, não tem problema, tá, tchê? Casaco, amigo velho, rapaz, puxa vida. Tenho um carinho, respeito, admiração tão grande por esse cara. Esse cara que... faz parte da minha história, amigo da minha família. Então a gente tem um carinho muito grande pelo meu amigo Casaco. Aquele abraço, bicho.
1: Pode contar comigo.
0: Sempre contando comigo, 17 e 15. Alô, meu amigo Osório Vergara. Fala aí, bicho, onde é que você anda, Osório? Desejo que você esteja bem, que você esteja com saúde. Rapaz, ô Osório, sabe que toda vez que eu rodo essa música, rapaz, eu lembro do meu amigo. Toda vez que eu rodo essa música, eu lembro do meu amigo, dos tempos lá de São Pedro do Sul, lá o CTG. Ei, Osório, lembra, rapaz? Bons tempos aquele. Forte abraço, Osório. Essa música, rapaz, Ó, eu rodo e lembro de você, Walter Basso, O Baile. Olha, aqui é o Show do Gordo na Portal. Bom final de tarde pra você.

0: Walter Basso marca presença no Show do Gordo. Música que eu dedico com todo carinho ao meu amigo Osório Vergara. Abraço, amigão! Amigos, é 17 e 19. 17 e 19, a hora certa aqui no Show do Gordo. 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
0: A hora certa é 17 horas e 21 minutos. É 17h21.
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0: Olha, eu quero mandar um abraço especial a quem se liga comigo aí no bairro Novo Tempo. Alô, Novo Tempo, abraço. Bairro Jaime Ponzo, um abração pra vocês. Olha, um abraço muito especial ao pessoal do bairro Urquita. Alô, bairro Urquita. Ao alemão, o bebezão da Irani, nós vamos mandando um forte abraço. Aí na Duarte Pacheco, no bairro Urqueta, o meu amigão Luiz e esposa, aí na oficina de carros e motos do Luiz. Abraço aí pra vocês, obrigado pelo carinho de me assistirem. E deixa eu rodar sucesso, rapaz, essa aqui, rapaz, essa música aqui, o cara tem que ter até cuidado em falar, porque é uma música muito melindrosa. É a história de um padre que se apaixona pela, Carola, né, pela Carola, pela Beata. Olha, gente, sabe o que é isso, hein? Isso é um assunto delicado, gente, não é? Aí você vai dizer, ah, Sérgio, como é que você fala isso? Como é que você vai dizer que o padre... Não, eu não estou dizendo, estou dizendo que é uma música. Isso aqui é uma música do Célio Roberto, que conta a história de um padre que se apaixona pela sua fiel. E olha, gente, isso aí... não vou dizer que é absolutamente normal, mas as possibilidades de acontecerem são inúmeras. Quem assiste aí a série do Cangaças aí, que dá depois da novela, o padre lá tá renegando a batina para ficar com a moça lá que era da igreja. E essa música é a mesma coisa. Não é? E na verdade, gente, o padre é um homem, é um ser humano. Não é? Ele não deixa de ser homem porque é padre. Então, acredito que esteja sujeito também às tentações do mundo, às tentações da vida. embora a gente saiba do compromisso dele com o celibato, não é? Nesse mundo aí, gente, por mais que a gente queira achar que não, é possível sim essas coisas acontecerem. Célio Roberto marca presença no nosso show com a música Entre o Amor e a Cruz.

entre o amor e a cruz. A história do padre que se apaixona por uma de suas fiéis da igreja. Absolutamente, não digo normal, mas acontece. Era fácil disso não acontecer, sabia? Era só os padres casarem, terem uma família. Os padres vivem muito só. Os padres vivem muito só. E a solidão, a solidão causa carência afetiva nas pessoas. E o padre, ele por ter um compromisso com o celibato, tem momentos de solidão, de tristeza, de carência afetiva. Se os padres pudessem casar, eu tenho certeza que essas coisas não aconteceriam. Quer dizer, eu nem sei se acontece, né? Eu tô fora. Eu tô falando da música do Sérgio Roberto. Ah, vai vendo, tô fora disso. Continuamos por aqui, 17h28. 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

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Olha, e eu quero mandar um abraço especial para minha amiga Cristina e para Nessi. Alô, Cristina e Nessi. Abraço para essas amigas.

17:31. Um abraço aí para você, meu amigo. Aí no Lar São Francisco. Alô, Paulo, o Paulo Renato. Rapaz, eu menti do Paulo Renato, mas que coisa, gordo, que coisa feia. Como é que você faz isso, Sérgio Alexandre? O Paulo Renato, claro que ele conhece todo mundo lá no Passo do Rosa, mas não é, ele é do Marmeleiro. Alô, Paulo Renato do Marmeleiro, meu querido amigo aí do Lar São Francisco, que tá sempre ligado com a gente. Cara bacana, cara gente boa, parente do nosso querido e saudoso Jader Garcia da Rosa, daquela gente boa toda, aquele que gostava de carreira, como é que é o irmão do Jader? Oh, rapaz, Ireno, eu acho que era o Ireno, é esse o nome dele? Acho que era, rapaz, mas tudo gente boa. Paulo Renato conhece essa gente toda. Paulo, abraço aí, amigo, do Lar São Francisco. Aquele abraço pro Paulo Renato. Um abraço também aí pro meu amigo Crescêncio, pro José Inácio, para o Belasquem, para as atendentes que com todo carinho cuidam desse povo. Obrigado, olha, em nome deles eu agradeço a essas moças que com todo carinho tratam tão bem os nossos idosos do Lar São Francisco. Forte abraço a todos vocês. Deixa aqui comigo que eu vou rodar mais sucesso pra você que tá ligado com a gente. Tem mais música. É 17:33, a hora certa pra você que se liga aqui comigo. É ele, Tony D'Amito, marca presença aqui no show. Casaco de pele é o sucesso. 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

0: Luiz Tony D'Amito, casaco de pele. A seguir, no programa Show do Gordo, notícias. Na última semana, o vice-prefeito de Pedro Osório, Davi Lucas, realizou visita institucional à unidade de celulose em Pelotas. O objetivo do encontro foi estreitar laços entre a empresa e os produtores rurais da região, buscando novas oportunidades de renda e desenvolvimento para o campo. Durante a reunião, os responsáveis pela empresa apresentaram o programa RS Mais Renda, uma iniciativa que incentiva a produção de eucalipto e garante pagamentos anuais aos produtores gaúchos, protegendo-os das oscilações do mercado de celulose. Um dos principais avanços da conversa foi a negociação liberada por Davi Lucas para igualar os preços pagos pela empresa. Atualmente, a CMPC trabalha com categorias distintas para grandes e pequenos produtores. Com a articulação do vice-prefeito, ficou estabelecido que os produtores médios e pequenos poderão receber os mesmos valores pagos aos grandes produtores, desde que se organizem em blocos de produção. Esta medida visa proporcionar maior estabilidade financeira e previsibilidade para as famílias que vivem no campo. A iniciativa de Davi Lucas também buscou a integração regional, solicitando que a parceria seja estendida aos municípios vizinhos de Cerrito e Piratini. Após receber o aval da CMPC, o vice-prefeito já estabeleceu contato com autoridades locais, incluindo o vice-prefeito de Cerrito, Wagner Tesmer, vereador João Nede, e em Piratini, o representante do segundo distrito, Jimmy Carter. Todos os envolvidos demonstraram entusiasmo com a proposta, vendo-a como uma alternativa viável e segura para diversificar a economia rural dos três municípios. Notícias volta amanhã, neste mesmo horário ou a qualquer momento em edição extraordinária. 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Agora com o melhor da boa música do nosso Rio Grande do Sul. Rodando o sucesso da boa música do nosso Rio Grande pra você. Gente, a boa música do Rio Grande. 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A boa música para você que se liga aqui com a gente.
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É sucesso da boa música do nosso Rio Grande. Tchê barbaridade, ausência é o sucesso aqui no nosso show. 17h46. É 17h46, amigo e amiga. 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Vamos rodando música no nosso show. Você ligado com a gente. Alô, Serrito! Obrigado pelo carinho. Pessoal no Cristal nos ouvindo, aquele abraço. Obrigado aí, pessoal do Cristal. Pessoal aí no bairro São Miguel, aquele abração para você. O meu amigo Orley Vitória nos ouvindo. Que prazer para mim. Grande Orley, abraço para você. Vamos rodar música no programa? É, o pessoal já está reclamando. Pô, esse gordo não para de falar. Tá bem, tá? Desculpa. Desculpa, já vou rodar música aqui para você. Pronto. Tem problema não, tem mais sucesso no programa. Olha só que sucesso chegando no seu rádio. Bom final de tarde para você.

para você aqui na Portal Sul FM, Grupo Camperismo, no Rancho do Pensamento. 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

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Gente, Rafael, você está se perguntando, mas onde que fica o Rafael? Fica aqui, ó, na Allan Kardec, ao lado da sapataria do Ossanes. 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Gente, 17h55. Eu tô me despedindo de vocês, dizendo muito obrigado pelo teu carinho. Um dia maravilhoso, um final de tarde espetacular, uma noite maravilhosa para vocês, dizendo obrigado pelo carinho de me assistirem, de me ouvirem, de estarem comigo no decorrer desta programação. Não é, Cristina e Nessi? Um abraço para vocês. Também para Oroni e para Mara. Também para Carlinhos e para Maria Isolina. Para Beto Lima. Beto Lima, não deu, rapaz. Amanhã eu vou contar o que o Boca Mole fez. Beto Lima me encontrou ali na frente da padaria Quiroga e me contou tudo. Amanhã o Boca Mole, mas ele que se prepare. Ô, meu Deus, o Boca Mole não tem mais jeito. Gente, 17h56, última música do programa. E eu dizendo sempre obrigado, viu, amigo? Obrigado, viu, amiga? Eu quero que a mão poderosa de Deus, nosso grande Pai, ela esteja sempre sobre você, sobre sua família, sobre as pessoas que você ama, tirando qualquer coisa ruim, tirando qualquer obra do mal, fazendo dias maravilhosos, repletos na proteção de Deus, nosso grande Pai. Amanhã eu tô de volta!

0: Soares.
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as doenças e a saúde. 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
2: A hora certa no programa Cidade em Pauta. 6h12.

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0: De imediato, eu coloco em discussão a ata número 073/2026, que está em discussão. Não havendo discussão, está em votação. Não havendo parecer contrário, está aprovado. Espaço do governo, com a palavra, o vereador Ari.
1: Boa noite, senhor presidente. Boa noite, nobres pares da casa. Boa noite, servidores presentes na sessão ordinária. Boa noite, comunidade presente no plenário. Boa noite, comunidade que nos acompanha pelos veículos de comunicação. Relatório semanal das ações da Prefeitura de Pedro Osório. Comitiva da Secretaria de Educação de Pedro Osório visita Centro de Referência em Educação Especial em Rio Grande. A Secretaria de Educação de Pedro Osório realizou uma visita técnica à cidade de Rio Grande para conhecer a estrutura e o funcionamento do Centro de Atendimento Educacional Especializado, o CAEE, professora Gilda Maria Brancão Lopreste. O objetivo da iniciativa foi observar as práticas de excelências adotadas pela instituição, que é considerada referência regional no processo de inclusão escolar. Impressionados com o serviço prestado, os representantes de Pedro Osório formalizaram um convite para que a equipe técnica do CAEE realize uma palestra no município. A intenção é compartilhar o conhecimento e as metodologias aplicadas em Rio Grande com os educadores locais. Alunos de jiu-jitsu participam de palestra e aulão com o sensei da UFEPEL em Pedro Osório. Os alunos do projeto Equipe J3 Viva Vida, vinculado à Secretaria de Trabalho, Cidadania e Ação Social, STCAS, participaram de uma atividade especial no último sábado, dia 30. O Ginásio de Esportes 13 de Abril foi o cenário de uma palestra e um aulão prático com o renomado sensei Eduardo Merino. Eduardo Merino é faixa preta, quinto dan de judô, professor da Universidade Federal de Pelotas, UFEPEL, e membro da Escola Superior de Educação Física, ECFET UFEPEL. O mestre aceitou o convite para compartilhar seus conhecimentos técnicos e teorias com os jovens atletas do município. A atividade faz parte do cronograma de qualificação constante dos atletas do projeto Equipe J3 Viva Vida Jiu-Jitsu. O projeto tem se destacado em toda a região sul pelo desempenho, pela disciplina de seus alunos, reforçando o papel social do esporte em Pedro Osório. Prefeitura Pedro Osório participa da Copa Sul RS de Jiu-Jitsu em Bagé. A cidade de Bagé sediou uma etapa da Copa Sul RS de Jiu-Jitsu no ginásio Militão. O município de Pedro Osório marcou presença no evento, através do projeto municipal da equipe J3 Viva Vida, vinculado à Secretaria de Trabalho, Cidadania e Ação Social. A equipe Pedro Osoriense, sob o comando do sensei Lucas Hausgett, de professores Diego Lemos e Álvaro Lucas, obteve o desempenho de grande destaque na competição, com uma delegação composta por 22 atletas. O grupo conquistou um total de 17 medalhas, participando da categoria Gi, com kimono, e no-gi, sem kimono. A administração recebe emenda de R$150 mil da deputada Maria do Rosário. O prefeito Ricardo e o vice-prefeito Davi receberam no gabinete municipal o vereador do Cerrito, Adriano Lachmann, PT. O encontro marcou a entrega oficial de uma emenda parlamentar no valor de R$150 mil, destinada pela deputada federal Maria do Rosário, PT. Durante o ato, o vereador Lachmann ressaltou a importância da parceria entre Raul Gomes e seu partido, e seu mandato, juntamente com o assessor parlamentar regional Diogo Barros Fonseca. Ele afirmou que a saúde é uma prioridade e que o trabalho seguirá forte em busca de mais recursos para a região. Prefeitura de Pedro Osório recebe emenda de R$300 mil para aquisição de máquina de limpeza urbana. Na manhã desta segunda-feira, dia 1º, a administração municipal de Pedro Osório recebeu o vereador Betinho Amaral, MDB, que realizou a entrega oficial de uma emenda parlamentar no valor de R$300 mil. O recurso é fruto da articulação do vereador junto ao deputado Alceu Moreira, federal, e Luciano Silveira, estadual, ambos do MDB. O montante será destinado à aquisição de uma microcarregadeira nova. O equipamento inédito do município é projetado especificamente para a limpeza de meio fio, realizando a capina e o recolhimento automático do lixo e da grama, que se acumula nas guias, especialmente durante os períodos de verão. Prefeitura de Arroio Grande visita Pedro Osório para conhecer o programa Medicasa. A administração municipal de Pedro Osório recebeu a visita do secretário de Saúde de Arroio Grande, Everton Tesmer, e Faustino Silveira. O objetivo do encontro foi conhecer de perto o funcionamento do programa MediCasa, iniciativa de destaque na gestão da saúde local. Os visitantes foram recebidos no gabinete pelo prefeito Ricardo Alves, pelo vice-prefeito Davi Lucas, pelo secretário de Saúde Jonathan Souza e pelo vereador Betinho Amaral. Durante a reunião, a equipe de governo pôde detalhar a logística e os benefícios que o programa proporciona à comunidade pedro-osoriense. Pedro Osório realiza Semaneca 2026, com foco no ECA Digital e direitos da criança e do adolescente. A administração municipal de Pedro Osório realizou, na última segunda-feira, dia 1º, a abertura oficial da Semaneca 2026, a Semaneca Municipal da Criança e do Adolescente. O evento ocorreu no Salão Paroquial, que ficou lotado com alunos da rede municipal, estadual e particular de ensino. Marcaram o início de uma semana dedicada à conscientização e proteção dos jovens. Pedro Osório participa de audiência sobre linha férrea turística da Costa Doce. O município de Pedro Osório esteve representado na última segunda-feira, dia 1º, na audiência pública realizada na Câmara Municipal de Pelotas. O encontro teve como foco o debate sobre o projeto da linha férrea turística da Costa Doce, iniciativa que visa integrar a região através do patrimônio ferroviário. A proposta em discussão planeja utilizar a malha ferroviária atual para estabelecer um roteiro turístico conectando as cidades de Pelotas, Capão do Leão e Pedro Osório e Cerrito. O objetivo central é transformar os trilhos em um vetor de desenvolvimento, atraindo visitantes e valorizando a identidade histórica da Zona Sul do Estado. A administração faz mudanças nos recursos humanos e compras e licitações. A administração municipal de Pedro Osório realizou uma visita técnica a dois setores estratégicos que passaram por mudanças recentes em sua coordenação. A agenda teve início no setor de recursos humanos, RH, onde os administradores se reuniram com o novo diretor do setor, Márcio Canelas. Márcio assume a função em substituição a Vanderlei, recebendo os cumprimentos da gestão, que desejou sucesso nos novos desafios frente à pasta. Dando continuidade à visita, a comitiva seguiu para o setor de compras. No local, conversaram com Vanderlei Bessa, que passa a atuar como coordenador de compras e licitação. Deputado Daniel Terciarque entrega mais de R$800 mil em emenda para Pedro Osório. Na tarde desta quarta-feira, dia 3, o gabinete da prefeitura recebeu a visita do deputado federal Daniel Terciarque, PSDB. O encontro serviu para a entrega oficial de novas emendas parlamentares, destinada a diversas áreas do município, somando investimento de R$838 mil. Durante a recepção, o Lar São Francisco de Assis entregou uma solicitação para a instalação de placas solares e a Secretaria de Educação solicitou um novo veículo para a entrega da merenda escolar. O prefeito agradeceu o apoio contínuo do deputado, destacando que os recursos destinados por Daniel Terciarque à cidade já ultrapassam a marca de R$4.300.000. O parlamentar reforçou seu compromisso com a Zona Sul do Estado, afirmando que seu trabalho é focado em trazer resultados concretos para a região. Os novos recursos de R$878.000 serão distribuídos da seguinte forma: R$200.000 para a Santa Casa, custeio MAC, R$200.000 o projeto Acreditar, ecoterapia e testagem, R$288.000 na compra de uma retroescavadeira para a Secretaria de Agricultura e Obras e R$30.000 para a manutenção do projeto Transformação e ainda R$120.000 para a Secretaria de Saúde realizar exames. Ao final da agenda, o deputado realizou a entrega oficial de um rolo compactador no valor de R$400.000 que já havia sido recebido pelo município em abril. Prefeitura de Pedro Osório acompanha o lançamento do aplicativo Nimbus. Na quarta-feira, dia 3, o prefeito Ricardo Alves, acompanhado do coordenador municipal da Defesa Civil de Pedro Osório, Lauri Centeno, cumpriu a agenda em Capão do Leão para participar do lançamento oficial do Nimbus. O novo aplicativo representa um avanço tecnológico e estratégico para a gestão de riscos, permitindo a integração de mais de 1.000 estações meteorológicas distribuídas por todo o Rio Grande do Sul. A plataforma desenvolvida pelo acadêmico de engenharia civil Gabriel Paz consolida em um único espaço digital, contribuições de fontes nacionais e internacionais, com o objetivo central de facilitar o diálogo e o compartilhamento de informações entre pesquisadores, órgãos públicos e instituições. Escola Municipal recebe kits de higienização bucal em parceria com a saúde. Na última quarta-feira, dia 3, o secretário municipal de educação, professor Márcio Fiore, a diretora do Departamento de Educação, professora Paola Farias, receberam a entrega de 80 kits de higienização dental destinados à rede municipal de ensino. O material foi entregue pela coordenadora de atenção primária em saúde, APS, Cíntia Barbier. Os kits serão distribuídos para alunos das turmas do turno integral das escolas General Osório e Getúlio Vargas Municipal. Prefeitura avança em obras de infraestrutura para o programa Minha Casa Minha Vida. A Prefeitura Municipal trabalhou intensamente nesta sexta-feira, dia 5 de julho, em foco no setor de obras de expansão da infraestrutura urbana. As equipes deram continuidade à abertura e expansão das ruas Alcides Melo, realizando a instalação estratégica de tubos pluviais para garantir o escoamento adequado das águas. Além de drenagem, o terreno circundante recebeu o serviço de terraplanagem. Essa etapa é fundamental para a preparação da área que abrigará as futuras unidades habitacionais do Programa Federal Minha Casa Minha Vida, consolidando a base necessária para o início das construções. Senhor presidente, termino de ler o relatório no espaço de tribuna livre. Obrigado pelo espaço.
0: Muito bem, vereador. Ali, então, de imediato, coloco a leitura dos trabalhos, na ausência do vereador Gilberto Amaral, por motivo de saúde. Vereador Fininho, segundo secretário, passa a palavra para que seja feita a leitura do expediente.
2: Ofício 074/2026, Pedro Osório, 2 de junho de 2026. Excelentíssimo senhor presidente, temos a satisfação de cumprimentar Vossa Excelência e, na oportunidade, fornecer resposta acerca do pedido de informação número 004/2026 do vereador Michel Zenon Aires Garcia, anexando o documento relativo ao comodato do restaurante comunitário do bairro Paraíso, conforme anexo. Atenciosamente, Ricardo Duarte Alves, prefeito municipal. Ofício 075/2026, Pedro Osório, 2 de junho de 2026. Excelentíssimo senhor presidente, temos a satisfação de cumprimentar Vossa Excelência e, na oportunidade, fornecer resposta acerca do pedido de informação número 003/2026 do vereador Luizinho Taubner, anexando o documento relativo aos critérios utilizados para o pagamento de contas de água e energia elétrica aos munícipes cadastrados, junto ao Bem-Estar Social, CRAS, conforme anexo. Atenciosamente, Ricardo Duarte Alves, prefeito municipal.
0: Encerrado, então, o expediente, passaria ao segundo secretário, vereador Fininho Souza, para que faça a leitura dos trabalhos do vereador Serginho do PT.
2: Pedido de providências número 10/2026, sala de sessões, 8 de junho de 2026. Senhor presidente, solicito a Vossa Excelência, nos termos regimentais, que seja encaminhado ao Executivo Municipal o seguinte pedido de providências. Solicito ao Poder Executivo Municipal que seja colocado contêiner de coleta de lixo na Avenida Tiradentes, esquina com a Rua Flávio Valim, no bairro Jardim dos Pampas. Serginho Vonglon, vereador do PT. Pedido de providências 011/2026, sala de sessões, 8 de junho de 2026. Senhor presidente, solicito a Vossa Excelência, nos termos regimentais, que seja encaminhado ao Executivo Municipal o seguinte pedido de providências. Solicito ao Poder Executivo Municipal que seja construído uma caixa de água pluvial com tampa na Rua Flávio Valim, número 19, bem como seja feito conserto de tubulação na referida artéria, número 17, no bairro Jardim dos Pampas. Serginho Vonglon, vereador do PT. Pedido de providências 012/2026, sala de sessões, 8 de junho de 2026. Senhor presidente, solicito a Vossa Excelência, nos termos regimentais, que seja encaminhado ao Poder Executivo Municipal o seguinte pedido de providências. Solicito ao Poder Executivo Municipal que sejam realizados, com urgência, reparos no calçamento da Rua Maximiliano Tupinambá da Costa, esquina com a Avenida Bento Gonçalves. O referido local encontra-se em condições precárias de trafegabilidade, com diversos danos que dificultam a circulação de veículos e oferecem riscos à segurança dos motoristas, motociclistas e pedestres, podendo ocasionar acidentes. Tal solicitação atende a reivindicações de pais e familiares de alunos que utilizam diariamente a via para o deslocamento até a escola, os quais manifestam grande preocupação com a situação atual da rua, especialmente em razão do intenso fluxo de veículos no local. Diante da urgência e da importância da demanda para a segurança da comunidade, solicita-se que as providências necessárias sejam adotadas com a maior brevidade possível. Serginho Vonglon, vereador do PT. Indicação 005/2025. Sala de sessões, 8 de junho de 2026. Senhor Presidente, solicito a Vossa Excelência, nos termos regimentais, que seja encaminhada ao Executivo Municipal a seguinte indicação: que estude a viabilidade de manter o pagamento integral do Vale Alimentação aos servidores públicos municipais durante os períodos de férias, licença para tratamento de saúde, licença maternidade e licença prêmio, sem a realização de descontos ou suspensão do benefício. Justificativa: a presente indicação visa valorizar os servidores públicos municipais, garantindo a manutenção de um benefício de grande importância para o sustento de suas famílias. O Vale Alimentação possui caráter essencial, auxiliando nas despesas básicas com alimentação. A interrupção ou desconto do benefício durante os períodos de férias, licença maternidade, licença prêmio ou licença para tratamento de saúde acaba gerando prejuízos financeiros ao servidor, justamente em momentos em que necessita de maior estabilidade e segurança. As férias e a licença-prêmio são direitos assegurados aos servidores, enquanto a licença-tratamento de saúde decorre de necessidade devidamente comprovada. Dessa forma, entende-se que não é justo que o servidor tenha redução em seus benefícios em razão do exercício de direitos garantidos pela legislação, sugerindo assim ao Poder Executivo que realize estudos técnicos e financeiros para viabilizar a manutenção do Vale Alimentação durante esses períodos, como forma de reconhecimento e valorização do funcionalismo público municipal. Serginho Vonglon, vereador do PT.
0: Coloco a indicação do vereador Serginho, indicação número 05/2026, em discussão. Passo a palavra ao vice-presidente, vereador Michel, para que eu possa fazer uso.
3: Esteja à vontade, senhor vereador.
0: Vereador Serginho, quero lhe parabenizar pela essa iniciativa. Eu, a princípio, achei que esse seu pedido era inconstitucional, mas conversando aqui com a doutora Amanda, assessora da casa, disse que é uma nova normativa, né? Para bem do funcionalismo do Tribunal de Contas do Estado do Rio Grande do Sul, que aprova essa indicação. Eu, quando se refere ao Vale Alimentação do funcionalismo municipal, me sinto muito à vontade, porque eu, aqui nessa casa, fui autor desse projeto de lei, idealizado, então, pelo então prefeito Chola. Então, quando se fala de Vale Alimentação para o funcionalismo, foi uma das grandes iniciativas que eu tive aqui nessa casa, juntamente com essas leis sancionadas pelo prefeito Scholler. Então, me sinto muito à vontade e muito gratificado quando eu vejo que parte do senhor ou de qualquer outro parlamentar aqui da casa, assuntos referentes, quando se trata de enaltecer o Vale para que nossos funcionários públicos sejam beneficiados. Lhe parabenizo pelo trabalho, né, pela sua inteligência e perseverança de notar esse momento tão importante para o nosso funcionalismo. Está de parabéns, senhor.
4: Muito obrigado, senhor presidente.
0: A palavra continua à disposição. Não havendo discussão, eu coloco votação. Como vota o vereador Ari?
5: Favorável, senhor presidente.
0: Como vota a vereadora Dulce?
6: Favorável, senhor presidente.
0: Como vota o vereador Serginho?
4: A favor, senhor presidente.
0: Como vota o vereador Luizinho?
4: Favorável à indicação, senhor presidente.
0: Como vota a vereadora Maria Amália?
6: Favorável, senhor presidente.
0: Como vota o vereador Fininho Souza?
2: Favorável à indicação, senhor presidente.
0: Como vota o vereador Michel?
3: Favorável, senhor presidente.
0: Está aprovado.
2: Indicação 006/2026. Sala de sessões, 8 de junho de 2026. Senhor presidente, solicito a Vossa Excelência, nos termos regimentais, que seja encaminhado ao Executivo Municipal a seguinte indicação: que seja estudada a viabilidade para promover a equiparação, para que a ajuda rural tenha o mesmo valor da ajuda de custo concedida aos servidores municipais, ou que seja concedido reajuste nos valores da ajuda rural. Justificativa: a presente indicação tem por finalidade solicitar ao Poder Executivo Municipal a equiparação dos valores pagos a título de ajuda de custo rural aos valores concedidos aos servidores municipais, buscando maior justiça e valorização do setor agrícola, considerando que os valores atualmente pagos a título de ajuda rural encontram-se defasados diante a realidade econômica. Serginho Vonglon, vereador do PT.
0: Coloco em discussão a indicação número 06/2026 do vereador Serginho. Está em discussão. Não havendo discussão, está em votação. Como vota o vereador Ari?
5: Favorável, senhor presidente.
0: Como vota a vereadora Dulce?
6: Favorável, senhor presidente.
0: Como vota o vereador Serginho, proponente?
7: A favor, senhor presidente.
0: Como vota o vereador Luizinho?
4: Favorável à indicação, senhor presidente.
0: Como vota a vereadora Maria Amália?
6: Favorável, senhor presidente.
0: Como vota o vereador Fininho?
2: Favorável à indicação, senhor presidente.
0: Como vota o vereador Michel?
3: Favorável, senhor presidente.
0: Está aprovado.
2: Indicação 007/2026. Sala de sessões. Está errada a data aqui, senhor presidente, mas faço a leitura igual?
0: Leitura, depois te corrijo.
2: Indicação 007/2026. Senhor presidente, solicito a Vossa Excelência, nos termos regimentais, que seja encaminhado ao Executivo Municipal a seguinte indicação: solicito ao Executivo Municipal que seja estudada a possibilidade de dar aumento anual no valor do Vale Alimentação, conforme o reajuste do salário mínimo. Justificativa: a presente indicação tem por objetivo preservar o poder de compra do Vale Alimentação, evitando que a inflação e o aumento constante dos preços dos alimentos reduzam seu valor real ao longo do tempo. O Vale Alimentação representa um importante benefício aos servidores municipais, contribuindo diretamente para a segurança alimentar e para a valorização do funcionalismo público. Desta forma, a atualização anual do benefício acompanhando os reajustes do salário mínimo proporcionará maior justiça e equilíbrio, garantindo que os servidores mantenham condições adequadas para atender às necessidades básicas de suas famílias. Tal medida demonstra o reconhecimento da administração municipal pelo trabalho desempenhado pelos servidores, fortalecendo a motivação e a valorização daqueles que diariamente prestam serviços essenciais à população. Serginho Vonglon, vereador do PT.
0: Coloco em discussão a indicação número 07/2026 do vereador Serginho. Está em discussão. Não há...

0: Orçamento e Finanças e Contas Públicas, vereador Gilberto. Passo a palavra para a relatora, vereadora Dulce. Algum trabalho na sua pasta, vereadora?
1: Não, senhor presidente.
0: Passo a palavra para o presidente da Comissão de Legislação, Justiça e Redação Final, vereador Fininho. Algum trabalho na sua pasta, vereador?
2: Não há trabalho na pasta, senhor presidente.
0: Dando seguimento, então, espaço de tribuna livre, escrito vereador Serginho. Senhor, passe à vontade. Vereadora Maria Amália. Passa. Vereador Fininho. Passa. Vereador Michel. Passa. Vereador Ari. O senhor tem 10 minutos, vereador.
3: Mais uma vez, boa noite, Casa Legislativa, servidores que estão desempenhando suas funções e acompanhando a sessão ordinária hoje à noite, comunidade que nos acompanha no plenário e que nos acompanha pelos veículos de comunicação. Senhor presidente, serei breve. Aproveitar esse espaço a mim conferido para terminar de ler o relatório das atividades do Executivo Municipal. Como eu lhe disse, como eu já comentei outra vez, que bom quando tem bastante coisa para se ler e ver que o Executivo está se mexendo e realizando bastante ações. Para completar, então, senhor presidente, a CE Equatorial e a Prefeitura realizam trabalhos preventivos de poda na RS-706 para garantir abastecimento de energia. A Prefeitura de Pedro Osório realizou, nesse sábado, dia 6, mais uma etapa do trabalho de poda de árvores de grande porte ao longo da RS-706. A ação tem como objetivo principal remover vegetais que colocam em risco as linhas de transmissão responsáveis pelo abastecimento de energia elétrica, tanto de Pedro Osório quanto do município vizinho, Cerrito. A operação foi executada pela Secretaria de Obras e contou com o apoio fundamental de equipes da CE Equatorial. Durante o trabalho, foram retiradas árvores e galhos que ameaçavam a integridade dos fios, evitando possíveis interrupções no fornecimento de luz causadas por quedas de vegetação sobre a rede. Vice-prefeito Davi Lucas busca parceria com a CMPC Celulose para fortalecer produtores locais. O vice-prefeito de Pedro Osório, Davi Lucas, realizou uma visita institucional à unidade da CMPC Celulose em Pelotas. O objetivo do encontro foi estreitar os laços entre a empresa e os produtores rurais da região, buscando novas oportunidades de renda e desenvolvimento para o campo. Durante a reunião, os responsáveis pela empresa apresentaram o programa RS Mais Renda, uma iniciativa que incentiva a produção de eucalipto e garante pagamento anuais aos produtores gaúchos, protegendo-os das oscilações do mercado de celulose. Aqui eu encerro o relatório das ações da Prefeitura nesta semana, senhor presidente. Muito obrigado pelo espaço, uma boa noite a todos, fique com Deus.
0: Muito bem, vereador. Espaço de explicações pessoais, vereador Serginho. Passa, vereadora Maria. Passa, vereador Fininho. O senhor tem 13 minutos, vereador.
2: Muito boa noite, senhor presidente, senhores e senhoras vereadores e vereadoras, servidores e servidoras do Poder Legislativo que estão desempenhando suas funções nesta noite. Uma noite muito especial a quem nos acompanha pela Rádio Portal Sul FM, pelas mídias sociais aqui da Câmara e pelo site pedroosório.net. Senhor presidente, eu venho aqui parabenizar a ação que o Executivo teve também junto à CE Equatorial de fazer a poda dos eucaliptos, como foi lido pelo nosso líder do governo aqui, aqui na nossa RS-706. É um trabalho preventivo, e nós estamos já na entrada do inverno, uma temperatura que antecipou a chegada do inverno, né, parece, mas ele, por calendário e por certo, ele entra agora dentro do mês de junho. E, naturalmente, nada melhor do que fazer as podas dos eucaliptos que estão perto da rede elétrica que vem alimentar o nosso município. Mas, senhor presidente, quando há um trabalho feito de limpeza, mostra-se também as más condições que encontram-se a RS-706. Principalmente no que se tange o acostamento e também a pintura. As condições que está a nossa RS são lamentáveis. E aí, eu peço ao senhor, junto todo o nosso colegiado aqui, que nós façamos uma visita Aldair aqui Pelotas e

0: também ao Dário Porto Alegre, visto que vereador Luizinho e vereador Betinho estavam comigo e no ano passado, em uma oportunidade, que nós fomos ao Dário em Porto Alegre e nos foi prometido que teria melhorias no acostamento e também a pintura do asfalto. Nada aconteceu. E nós, toda vez que podemos, vamos ao Dyer lá e cobramos isso. Vamos somar forças e pedir para que seja feito, né, essa melhoria na pintura e nas condições do asfalto, porque encontra-se com um grande número de buracos já, e também a melhoria do nosso acostamento, que na verdade ele tem um degrau entre a faixa, né, e o acostamento como um todo. Também, senhor presidente, pedi ao Executivo Municipal que faça uma campanha junto aos moradores aqui do início da RS-706, quando tem a ligação aqui com Pedro Osório, os animais soltos. Eu passei ali e eu vi no asfalto ali um bom número, quantidade melhor, de sangue. Foi dado a um acidente que aconteceu ali, né? Graças a Deus que não foi com pessoas, mas a gente pede que tenha essa melhor fiscalização ou uma conscientização dos moradores ali, se tem animais domésticos, se tem galinhas, se tem porcos, se tem ovelha, se tem os cavalos, que cada um cuide dos seus animais, né? Porque são responsáveis por ele também. Então, senhor presidente, peço essa ajuda aqui da Casa Legislativa, que nós possamos nos unir e pedir as melhorias na nossa RS-706 e também pedir ao nosso executivo que melhore a fiscalização ali também no mesmo perímetro. Senhor presidente, seria isso. Muito obrigado. Uma ótima semana a todos.
1: Muito bem, Bruno Fininho. Explicações pessoais. Vereador Michel, passa. Não havendo mais nada a tratar, convido a todos para a próxima sessão ordinária na próxima segunda-feira que vem. Uma boa noite a todos.

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1: Oito horas.
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Maravilha! Fabiano, vamos cantar uma canção romântica, porque eu sei que o povo do Rio é muito apaixonado. Saudade! Saudade!